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1: Olá, boa noite.
2: Boa noite para você que nos acompanha em todo o país.
1: Sexta-feira, 31 de julho de 2026.
2: Vamos ao destaque do dia.
1: Combustível renovável.
2: Gasolina com 32% de etanol começa a valer amanhã. Claudimário Carvalho.
3: De acordo com estudos técnicos, os veículos apresentam funcionamento adequado sem impactos relevantes no desempenho ou nos sistemas de combustível.
1: Educação. Professores e estudantes da rede pública de ensino podem acessar livros didáticos em formato digital.
2: São mais de 2.800 obras que podem ser acessadas pela conta gov.br. Natália Kuslick.
4: O catálogo reúne obras didáticas e literárias e abrange desde os anos iniciais do ensino fundamental até o ensino médio.
1: E hoje nós vamos falar sobre uma arte que é patrimônio cultural brasileiro.
2: Poesia pendurada no barbante, rima perfeita que conta as histórias do povo e do dia a dia do sertão. É o cordel.
1: O projeto quer valorizar a atividade no país. Graziele Bezerra.
5: A iniciativa prevê atividades como seminários, tratamento de acervos e apresentação de cantadores, poetas e xilógrafos.
2: Hoje, na apresentação da Voz do Brasil, Luciano Seixas e Mariana Jungmann.
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2: A Caixa Econômica Federal conclui hoje o pagamento do lucro do Fundo de Garantia por Tempo de Serviço, o FGTS.
1: Quem tem direito já pode consultar o valor de recebimento.
2: Nós vamos conversar agora com a repórter Luana Karen, que vai explicar pra gente como funciona essa distribuição.
1: Luana, boa noite. Fala pra gente então, desde quando é feita a repartição do lucro do FGTS?
6: Boa noite, Mariana, Luciano. Boa noite aos ouvintes da Voz do Brasil. Olha, desde 2016, o Fundo de Garantia por Tempo de Serviço, o FGTS, distribui parte do lucro obtido com aplicações em áreas como habitação, saneamento, infraestrutura e títulos públicos federais. A repartição é definida pelo Conselho Curador do Fundo, que estabelece tanto o percentual do lucro a ser distribuído quanto o índice usado para calcular quanto cada trabalhador recebe.
2: E como é que ficou a distribuição neste ano, Luana?
6: Olha, Luciano, neste ano o índice definido foi de 0,01868341. Para calcular o valor que irá receber, o trabalhador deve multiplicar o saldo existente na conta do FGTS em 31 de dezembro de 2025 por esse índice. Mas eu vou dar um exemplo para ficar mais fácil. Quem tinha R$10 mil de saldo naquela data vai receber R$186,83. De acordo com a resolução do Conselho Curador, 89% do lucro obtido pelo FGTS em 2025 serão distribuídos aos trabalhadores, o que equivale a R$13 bilhões. De acordo com o secretário de Proteção ao Trabalhador do Ministério do Trabalho e Emprego, Carlos Augusto Gonçalves, o valor é depositado em contas ativas e inativas.
7: Contas ativas são aqueles trabalhadores que têm vínculo. Contas inativas são aqueles trabalhadores que não têm mais vínculo empregatício, mas são beneficiados também, né, por essa distribuição de resultado. É só ele entrar no APPS, entrando do FGTS, constatar qual é o seu saldo. Os trabalhadores e as trabalhadoras receberão essa distribuição de resultado nas suas contas através de uma correção do valor do saldo.
1: Agora, Luana, e o trabalhador pode sacar esse dinheiro já imediatamente?
6: Não, Mariana, só nos casos previstos em lei. É importante lembrar que o dinheiro creditado como repartição do lucro segue as mesmas regras do FGTS. Ou seja, ele só pode ser sacado em situações como a compra da casa própria, demissão sem justa causa, aposentadoria ou doenças graves. O valor foi creditado na conta do FGTS de pouco mais de 138 milhões de trabalhadores e pode ser conferido no aplicativo FGTS ou pelo Internet Banking da Caixa para quem é cliente do banco. Mariana e Luciano.
2: Obrigado, Luana, pelas informações ao vivo aqui na Voz do Brasil.
1: A valer amanhã a gasolina com percentual obrigatório de 32% de etanol.
2: A medida entra em vigor por um período de 180 dias, prorrogáveis por mais 6 meses.
1: Baseada em estudos técnicos com veículos leves e motocicletas, a alteração amplia o uso de combustível renovável.
2: Além de reduzir a necessidade de importação de gasolina e reforçar a segurança energética nacional.
3: O governo do Brasil publica a resolução que institui temporariamente a gasolina E32 e a nova mistura começa a valer neste sábado, 1º de agosto. Com a mudança, o percentual obrigatório de etanol anidro na gasolina sobe de 30% para 32% em todo o Brasil. A medida tem validade inicial de 180 dias, com possibilidade de prorrogação por mais 6 meses. Segundo o Conselho Nacional de Política Energética, a alteração busca ampliar o uso de combustível renovável produzido no país, reduzir a necessidade de importação de gasolina e reforçar a segurança energética nacional. A decisão é baseada em estudos técnicos que avaliam veículos leves e motocicletas movidos exclusivamente a gasolina. Os testes analisam partida, aceleração, dirigibilidade, emissões e durabilidade dos componentes. De acordo com o relatório, os veículos apresentam funcionamento adequado sem impactos relevantes no desempenho ou nos sistemas de combustível. A resolução também estabelece que a adoção definitiva da gasolina E32 ou de misturas superiores vai depender de novas avaliações. Claudimário Carvalho, para a Voz do Brasil.
1: Obras didáticas e literárias na palma da mão. É o Programa Nacional do Livro e do Material Didático Digital.
2: Saiba agora como acessar livros da rede pública pela internet.
8: Uma plataforma permite que professores e estudantes da rede pública de ensino acessem livros em formato digital. O catálogo reúne obras didáticas e literárias e abrange desde os anos iniciais do ensino fundamental até o ensino médio. Como destacou Fernanda Pacobaíba, presidente do Fundo Nacional de Desenvolvimento da Educação.
9: Hoje, o nosso PNLD Digital reúne um acervo com mais de 2.800 obras, entre os livros didáticos e literários de diferentes etapas da educação básica. O leitor digital também conta com recursos de acessibilidade e personalização, como ajuste de contraste, espaçamento e navegação.
8: A avaliação das obras é realizada por professores especialistas do Banco de Avaliadores do Programa Nacional do Livro e do Material Didático, selecionados por uma comissão técnica. Os materiais didáticos de cada etapa de ensino se renovam a cada 4 anos. O acesso à plataforma pode ser feito pelo endereço pnld.fnde.gov.br com login realizado via gov.br. Reportagem Natália Koslick.
1: Na segunda-feira, começa a campanha de multivacinação para crianças e adolescentes menores de 15 anos.
2: Pais e responsáveis devem levar os jovens até a unidade básica de saúde para atualizar a caderneta de vacinação.
1: E atenção para quem mora nas cidades de São Paulo, Guarulhos e São Bernardo do Campo.
2: O Ministério da Saúde recomenda que os habitantes dessas cidades, com idade entre 0 e 59 anos, tomem vacina contra sarampo.
1: Até o dia 28 de julho, o Brasil confirmou 17 casos de sarampo nesses municípios de São Paulo. E a melhor forma de prevenir a doença é a imunização. Confira na reportagem de Pablo Mundim.
10: O sarampo é uma doença causada por um vírus e transmitida pelo ar. Os primeiros sintomas costumam ser febre alta, tosse, coriza, olhos avermelhados e mal-estar. Depois de alguns dias, aparecem manchas vermelhas que começam no rosto e se espalham pelo corpo, como explica o Dr. Thiago Cavalcante, médico de família.
11: Ele é um dos agentes mais contagiosos, porque geralmente uma pessoa que tem um vírus no seu organismo tem a capacidade de transmitir para até 18 pessoas ao seu redor. E o vírus pode ficar até 2 horas no ambiente ali circulando, né? Então isso ainda aumenta ainda mais a chance de ocorrer a transmissão. E basicamente os sintomas assim, lembra muito um quadro gripal. Aí logo depois, poucos dias obviamente, surgem as manchas vermelhas pelo corpo.
10: Mesmo com a eliminação da circulação contínua do vírus no Brasil, novos casos ainda podem surgir quando o sarampo é trazido de outros países. Por isso, especialistas reforçam que manter a vacinação em dia continua sendo a forma mais eficaz de evitar novos surtos. A vacina contra o sarampo é oferecida gratuitamente pelo SUS e faz parte do calendário nacional de vacinação. Na rotina, as crianças recebem 2 doses, aos 12 e aos 15 meses de idade. Em situações de circulação do vírus, como ocorre atualmente nas cidades paulistas de Guarulhos, São Bernardo do Campo e São Paulo, a recomendação do Ministério da Saúde é a oferta da vacinação contra sarampo para todas as pessoas de 6 meses a 59 anos de idade, de forma indiscriminada, que moram nesses municípios. O Dr. Tiago Cavalcante reforça que a vacinação é fundamental para combater o vírus.
11: A ideia, fazer até um comparativo, por exemplo, com incêndio, né? É que não surja a faísca que vai acender aquele incêndio. Então, por exemplo, se a população da cidade estiver vacinada, o vírus chega, pode até chegar, mas ele não encontra quem infectar, porque o nosso organismo, né, vai estar ali com uma barreira de proteção bem ativa. E o vírus morre ali. E é o que a gente chama até da imunidade coletiva, da imunidade de rebanho.
10: O sarampo pode ainda causar complicações graves, como pneumonia, inflamação no cérebro e até levar à morte, principalmente em crianças pequenas e pessoas com baixa imunidade. Quem não sabe se recebeu todas as doses pode procurar uma unidade básica de saúde para verificar a caderneta de vacinação. Reportagem Pablo Mudim.
2: Quem se inscreveu no FIES já pode checar se conseguiu o financiamento estudantil.
1: O prazo para confirmar as informações vai até a semana que vem.
2: E quem não foi selecionado já está na lista de espera para aguardar as próximas chamadas.
12: Nesta edição do FIES, o Fundo de Financiamento Estudantil, foram disponibilizadas 75 mil vagas em mais de 1.200 instituições de ensino. Com os resultados divulgados nesta quinta-feira, os pré-selecionados já podem completar as informações de suas inscrições até a próxima terça-feira, 4 de agosto. Quem não foi selecionado vai automaticamente para a lista de espera. E as novas chamadas serão realizadas entre 7 de agosto a 24 de setembro. O FIES concede financiamento a estudantes de graduação em instituições privadas que aderirem ao programa e que tenham avaliação positiva no Sistema Nacional de Avaliação da Educação Superior. Os estudantes podem conferir se foram selecionados no endereço acessounico.mec.gov.br/FIES. E para complementar as informações, acessar FIES Seleção, sem cedilha, Itil, aluno.mec.gov.br. Edinaldo Júnior para a Voz do Brasil.
1: Atenção, candidatos do Concurso Público Nacional Unificado, CNPU 2.
2: O Ministério da Gestão, Inovação e Serviços Públicos publicou no Diário Oficial da União de hoje nova classificação para recompor vagas remanescentes, não preenchidas e provimento de vagas adicionais.
1: Ao todo, são 702 pessoas classificadas, sendo 242 em vagas remanescentes e 460 em vagas adicionais.
2: Os convocados abrangem o INSS e o Ministério da Gestão e da Inovação e Serviços Públicos.
1: Os classificados devem acompanhar as próximas publicações para consultar procedimentos, prazos e orientações das próximas etapas do concurso.
2: Para saber mais, acesse gov.br/gestão/fique-por-dentro.
1: Ter documentos importantes na palma da mão facilita a vida de milhões de brasileiros e evita deslocamentos desnecessários.
2: Pela conta gov.br é possível acessar gratuitamente certidões e comprovantes usados para solicitar benefícios sociais, participar de concursos públicos e resolver diversas pendências de forma rápida e digital.
13: Você que tem a conta GovBR não precisa sair de casa para pegar uma série de documentos. Vários deles são muito importantes, por exemplo, para pedir o Bolsa Família, o Benefício de Prestação Continuada, BPC, a Tarifa Social de Energia Elétrica, para acessar o Minha Casa Minha Vida e outras políticas públicas federais. São mais de 10 certidões disponíveis para você baixar de graça pelo seu celular, tablet ou computador. Uma delas é a certidão do cadastro único, que é essencial para o Bolsa Família, a isenção de taxas em concursos públicos e a carteira do idoso. No GovBR você ainda pode baixar a certidão da pessoa com deficiência, documento fundamental para o sistema de cotas nas universidades, escolas técnicas e empresas. Essa certidão também é exigida para a pessoa com deficiência pedir o BPC. Se você pretende se inscrever num concurso público, vai precisar da certidão de quitação eleitoral. Ela está entre as que podem ser baixadas na plataforma GovBR. Também é possível pegar a Carteira Nacional de Vacinação, o Cartão Nacional de Saúde, o Certificado de Antecedentes Criminais, a Certidão de Situação Cadastral do CPF e do CNPJ. Nessa mesma lista estão disponíveis as certidões negativas de débito da pessoa física, pessoa jurídica e do imóvel rural. Para acessar os documentos, você entra no aplicativo GovBR ou no site gov.br e clica em Atalhos GovBR. Depois, é só olhar a lista de certidões e baixar a que estiver precisando. Reportagem Carlos Oliveira.
1: Os CNPJs, que até hoje tinham apenas números, agora também poderão ter letras.
2: O primeiro CNPJ alfanumérico foi emitido hoje.
1: A ideia é garantir a continuidade das combinações no país.
14: O CNPJ, que identifica empresas, organizações e instituições, está de cara nova. Agora, pode conter também letras e não apenas números. É o chamado formato alfanumérico. A Receita Federal emitiu o primeiro CNPJ desse tipo, com letras e números, nesta sexta-feira. O novo padrão amplia a capacidade de inscrições nos próximos anos e não impacta os CNPJs já existentes, que continuam válidos. O modelo alfanumérico também não altera os direitos, obrigações ou a situação cadastral das pessoas jurídicas já existentes. Novos CNPJs ainda podem ser emitidos apenas com números, já que o limite do sistema ainda não foi esgotado. Empresas que usam CNPJ em seus processos devem verificar se os sistemas estão preparados para receber e validar códigos alfanuméricos. A Receita Federal informou que a emissão de CNPJs neste modelo será gradual e que vai acompanhar a transição. Graziela Mendonça para a Voz do Brasil.
2: Amanhã é dia do cordelista. Você conhece essa arte brasileira?
1: A literatura de cordel faz parte da identidade cultural e carrega histórias, tradições e saberes populares passados de geração em geração.
2: Um projeto lançado no Ceará tem o objetivo de fortalecer a preservação e a difusão dessa manifestação artística por meio de atividades de formação, pesquisa e valorização de cordelistas e xilógrafos.
1: Vamos conhecer mais na reportagem de Graziele Bezerra.
15: O trabalho de um artista popular atraiu a atenção do professor Alex Canuto de Melo para o cordel. Mas o sangue nordestino também teve voz no nascimento de Sabiá Canuto, filho de maranhense com piauiense, neto de sanfoneiro, que além de professor, é poeta e cordelista.
16: Então eu fiquei encantado naquele momento, conhecendo o mestre do Pif com o cordel.
17: É galinha, pato, peru, pavão em mavestude, lá vai eu fui, de avô pra neto.
16: E ele me instigou a buscar me enveredar nesse caminho da poesia popular, do cordel, e achar o meu caminho também a partir daí.
15: A literatura de cordel é considerada bem cultural imaterial pelo Instituto do Patrimônio Histórico e Artístico Nacional, IFAM, desde 2018. O nome cordel vem dos cordões ou barbantes, onde os folhetos ficavam pendurados para serem vendidos em feiras. Essa expressão artística teve forte expansão no Nordeste do Brasil, a partir do final do século XIX. Poesia rimada, métrica perfeita. Para o professor Sabiá, um saber que precisa ser conhecido e preservado.
16: Então, através desse brinquedo que é o cordel e essa diversão, né? E você poder declamar, por exemplo, admiro o pica-pau no galho do angico, passo o dia inteiro, taco, taco, tico, tico, não sente dor de cabeça nem quebra a ponta do bico. Então, sem dúvida nenhuma, a gente precisa ampliar ainda mais esses acessos à literatura de cordel, né? A essa disseminação dessa cultura, né? A valorização dessa cultura.
15: Um projeto chamado Escola Brasileira de Literatura de Cordel e Xilogravura, lançado em Juazeiro do Norte, quer promover e valorizar ainda mais essa manifestação cultural. Para isso, a iniciativa do Ministério da Cultura, em parceria com as Universidades Regional e Federal do Cariri, no Ceará, prevê atividades como seminários, oficinas, tratamento de acervos e apresentação de cantadores, poetas e xilógrafos, como explica Fanca Santos, coordenadora do projeto.
18: Serão aulas e espetáculos, nós teremos um congresso internacional de acervos muito importante, o tratamento técnico de todo um acervo que já está na UFCA, de Pedro Bandeira, Renato Casimiro, meu próprio acervo, entre outros, e vamos lançar uma linha de moda da Xilo, né? Pensando na economia criativa.
15: As atividades devem acontecer até maio de 2027. A programação e informações sobre como participar serão divulgadas no perfil do Instagram, @escolabr de cordel e xilogravura. Reportagem Graziele Bezerra.
2: Mais do que museus, pontos de memória são espaços criados por comunidades para contar e guardar a sua própria história.
1: Essas iniciativas podem ser certificadas e habilitadas para obtenção de apoios, financiamentos e parcerias.
2: A certificação como ponto de memória é uma titulação concedida pelo IBRAM, o Instituto Brasileiro de Museus.
19: A 40 quilômetros de Brasília, o Centro Histórico de Planaltina reúne casarões, praças e a Igrejinha de São Sebastião. Há também um museu histórico, onde é possível conhecer objetos e o modo de viver dos habitantes do final do século XIX. Todo o centro relembra a história do município, que antes de ser incorporado ao DF, pertencia a Goiás e já era um núcleo urbano mesmo antes da vinda da capital para o centro do país. Simone Macedo, presidente e fundadora da Associação dos Amigos do Centro Histórico de Planaltina, detalha o que é possível encontrar no local.
20: Além dele contar a história até os dias de hoje, Planaltina DF, ele tem também as atividades artísticas como montagem de exposições e também um dos principais eventos de arte contemporânea fora do eixo Brasília, né? É um ponto para que você chegue e viva o local como uma casa da época, né?
19: O Centro Histórico de Planaltina é considerado um ponto de memória, ou seja, uma iniciativa reconhecida por preservar e valorizar a história, a cultura e as memórias de um território ou grupo social. Raquel Teixeira, coordenadora de Museologia Social do IBRAM, explica qual o diferencial desses espaços.
21: Diferentemente de um museu tradicional, que tem a sua atuação baseada naquele tripé edifício, coleção ou acervo, né, e público, os pontos de memória desenvolvem processos museológicos que são baseados na relação território, memória e comunidade. Então a gente está falando de uma gama aí de processos museológicos que se dão fora dos ambientes museais tradicionalmente reconhecidos, né? São experiências que elas nascem do próprio protagonismo da comunidade.
19: Para um lugar ser reconhecido como ponto de memória, é preciso provar que a entidade responsável desenvolve programas, projetos e ações de museologia de caráter social. Com a certificação, o ponto de memória passa a estar apto a participar de políticas e instrumentos previstos para esse tipo de iniciativa, como explica Raquel Teixeira, do IBRAM.
21: Que pode favorecer a participação em editais, em parcerias com instituições públicas e privadas. É claro, observadas as regras específicas de cada um desses instrumentos, né? E é também uma ferramenta importante para que os pontos de memória possam se conhecer uns aos outros e, a partir daí, se envolverem em ações conjuntas, em parceria, fazerem cooperações.
19: Por meio de uma plataforma online, é possível cadastrar um projeto para certificação e acompanhar o processo desde a etapa de inscrição. E a população pode ter informações detalhadas sobre o histórico de atuação de cada um desses locais. O endereço é pontosdememoria.museus.gov.br. Reportagem Márcia Fernandes.
1: O prazo final para atualizar o cadastro destinado à concessão da licença de aquicultor foi prorrogado até 31 de dezembro de 2026.
2: A atividade pode ser realizada em águas marinhas, rios e lagos.
1: Entre as espécies cultivadas estão peixes, camarões, algas, rãs, peixes ornamentais, ostras e mexilhões.
2: A licença permite o trabalho dentro da lei, a comercialização sem riscos de multas e é requisito para obtenção de crédito rural.
1: Quem explica é a secretária nacional de aquicultura do Ministério da Pesca e Aquicultura, Fernanda de Paula.
22: Além de dar segurança jurídica à sua atividade, o RGP Aquicultor, ele facilita a venda do pescado produzido para a indústria de beneficiamento e também para exportação. E como funciona a atualização agora? As nossas superintendências federais de pesca e aquicultura nos estados continuam recebendo, analisando e dando andamento normal aos processos de concessão e renovação da licença. Além disso, as regras relativas ao monitoramento obrigatório da aquicultura e aos trâmites antigos de renovação estão temporariamente suspensas, garantindo um período tranquilo de transição para o produtor.
2: Mais informações na página do Ministério da Pesca em gov.br/mpa.
1: E essas foram as notícias do governo federal.
2: Uma realização da Secretaria de Comunicação Social da Presidência da República.
1: Com produção da empresa Brasil de Comunicação.
2: Fique agora com as notícias do Poder Judiciário e do Congresso Nacional. Boa noite, bom fim de semana.
1: A gente volta na segunda-feira. Boa noite.
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5: STF suspende cobrança de mais de 255 milhões de reais em uma disputa judicial entre Petrobras e uma empresa de engenharia. TSE realiza entre 3 e 9 de agosto a primeira edição da Semana Nacional do Sistema Eletrônico de Votação. STJ define que revisão administrativa pode cancelar benefício previdenciário por incapacidade concedido judicialmente. Boa noite, eu sou Marcela Luiza. O Supremo Tribunal Federal suspendeu a cobrança de mais de 255 milhões de reais em uma disputa judicial entre a Petrobras e uma empresa de engenharia. A decisão envolve a forma como o valor da dívida deve ser corrigido. Judite Aragão.
23: A discussão é sobre o índice usado para atualizar o valor da condenação. A empresa FDS Engenharia de Óleo e Gás defendia que a dívida fosse corrigida pelo IPCA, com um acréscimo de juros de 1% ao mês. O Tribunal de Justiça do Rio de Janeiro concordou com esse cálculo. A Petrobras recorreu ao STF. A empresa alegou que a correção deveria ser feita apenas pela taxa Selic, como já definiu o Supremo em outros julgamentos. Com esse critério, o valor da dívida é de 237 milhões e 800 mil reais, quantia que já foi depositada em juízo. A diferença entre os dois cálculos passa de 255 milhões de reais. Ao analisar o caso, o ministro Alexandre de Moraes afirmou que, quando a sentença não define qual índice de correção deve ser usado e apenas faz referência à lei, deve ser aplicada a taxa Selic. O ministro lembrou que a Selic já inclui correção monetária e juros de mora. Por isso, ela não pode ser somada a outros índices. Como a sentença original não estabelecia um índice específico de atualização, Alexandre de Moraes suspendeu o cumprimento da decisão até o julgamento definitivo do processo.
5: Tribunal Superior Eleitoral dá início à primeira edição da Semana Nacional do Sistema Eletrônico de Votação. Na próxima segunda-feira, dia 3 de agosto, o TSE vai abrir a urna eletrônica para estudantes do Centro de Ensino Médio Elefante Branco, em Brasília. Juliana Cariri.
24: A atividade vai ser conduzida pelo coordenador de tecnologia eleitoral do TSE, Rafael Azevedo, e pelo ministro substituto do tribunal, Nauê Bernardo Pinheiro de Azevedo. Os dois são ex-alunos da instituição. A iniciativa busca ampliar o conhecimento dos alunos sobre o sistema de votação e também vai abordar temas como assinatura digital, sigilo do voto, fiscalização dos sistemas eleitorais, testes de segurança e as etapas de auditoria.
5: A Justiça do Trabalho reforçou o combate ao assédio eleitoral no ambiente laboral. Agora, sempre que uma ação trabalhista apresentar indícios desse tipo de prática, o juiz deverá comunicar imediatamente o caso ao Ministério Público do Trabalho e ao Ministério Público Eleitoral. Marla Lacerda.
25: A medida foi aprovada pelo Conselho Superior da Justiça do Trabalho e determina que a comunicação seja feita logo após o recebimento da ação, sem depender de pedido das partes. O objetivo é agilizar a atuação dos órgãos responsáveis e fortalecer o combate ao assédio eleitoral, sem interferir no andamento aí do processo trabalhista. A nova resolução também amplia a definição de assédio eleitoral, melhora a identificação dessas ações no sistema da Justiça do Trabalho e reforça o monitoramento dos processos, para garantir mais rapidez e eficiência no acompanhamento dos casos.
5: INSS pode cancelar administrativamente benefícios por incapacidade concedidos por decisão judicial. Esse entendimento foi adotado pelo STJ sob o rito dos recursos repetitivos. Fátima Uchoa.
3: Com a tese fixada pela primeira sessão, juízes e tribunais de todo o país devem adotá-lo em casos com a mesma questão jurídica. Para o STJ, como esses benefícios dependem da permanência da incapacidade do segurado, o INSS tem o dever legal de fazer revisões periódicas para verificar se essa condição continua existindo ou não. O cancelamento somente é válido se forem observadas as garantias do devido processo legal administrativo, com a realização de perícia médica, a notificação do beneficiário e a oportunidade de apresentar defesa antes da interrupção do benefício. O relator foi o ministro Teodoro Silva Santos.
5: 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Uma boa noite e um bom fim de semana.
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7: Eu sou Paula Groba.
8: E eu sou Ricardo Nakaoka.
7: E estes são os destaques de hoje do Jornal do Senado, que começa agora.
8: Avança projeto que cria cotas para jovens que deixam abrigos ao completar 18 anos.
7: Sancionada lei que amplia a divulgação do Disque 180 para vítimas de violência.
8: Lideranças indígenas buscam apoio do Senado para recuperação de áreas degradadas pelo garimpo.
7: Boa noite.
8: Boa noite.
7: Jovens que passaram a infância e a adolescência em abrigos ou casas-lares podem ter mais facilidade para ingressar em universidades e institutos federais.
8: A Comissão de Direitos Humanos do Senado aprovou uma proposta que cria cotas para quem deixa o acolhimento institucional ao completar 18 anos. A reportagem é de Rodrigo Rezende.
9: Um projeto aprovado na Comissão de Direitos Humanos, de autoria do senador Jorge Cajuru, do PSB de Goiás, quer garantir aos jovens que vivem ou viveram nessa situação até os 18 anos, ou seja, não foram adotados e alcançaram maioridade, uma cota nos processos seletivos para o acesso ao ensino superior e às escolas técnicas federais. O relator do projeto, o senador astronauta Marcos Pontes, do PL de São Paulo, afirma que a ideia colabora com a diversidade no meio acadêmico.
11: A proposição realiza a importante missão de conferir oportunidades a pessoas oriundas de acolhimento institucional. Lembrando que acolhimento institucional é diferente de instituições como a Fundação Casa com menores infratores. É outro tipo de público. Ademais, atua para fortalecer a diversidade nos ambientes educacionais brasileiros, garantindo que pessoas com experiências distintas possam receber e compartilhar conhecimentos essenciais para a comunidade acadêmica e para a construção de sociedade mais justa e, portanto, mais equânime.
9: Marcos Pontes incluiu no projeto uma previsão de avaliação a cada 10 anos dessa política de cotas. A proposta segue para análise da Comissão de Educação do Senado.
7: E por falar em educação, um dos principais destaques do primeiro semestre no Senado foi a aprovação do novo Plano Nacional de Educação. A lei estabelece as metas e as diretrizes que vão orientar as políticas públicas para todos os níveis de ensino até 2034.
8: O texto já foi sancionado pela Presidência da República. Repórter Márcio Maturana.
26: Já sancionado pelo Executivo, o novo Plano Nacional de Educação define diretrizes, metas e estratégias até 2034 em todos os níveis, inclusive a educação superior. Entre as metas estão garantir que todas as crianças da educação infantil estejam na escola e que pelo menos 60% das que têm até 3 anos tenham acesso a creches. A relatora da proposta na Comissão de Educação, senadora Tereza Leitão, do PT de Pernambuco, destacou um mecanismo para evitar que as metas fiquem apenas no papel.
27: Este plano tem um diferencial do anterior. Ele tem um monitoramento
10: bienal. A fiscalização, o monitoramento estão previstos para que ele seja um plano para valer.
26: Também foram aprovados a criação da Universidade Federal Indígena, o incentivo ao empreendedorismo no ensino médio, um regime especial para estudantes impedidos de frequentar aulas por saúde, gravidez ou amamentação, e a inclusão da educação financeira, fiscal, securitária e previdenciária como tema transversal.
7: O Executivo também sancionou a lei que torna obrigatória a divulgação do serviço 180 para denúncias de violência contra a mulher.
8: Pelo texto, os serviços da Central de Atendimento à Mulher deverão ser obrigatoriamente publicizados em meios de comunicação de massa e em locais de grande circulação. Repórter Ruth Gomes.
12: Pela lei, escolas, hospitais, transportes públicos, órgãos públicos, locais de eventos, além de meios de comunicação, promoverão a divulgação de como vítimas e pessoas que têm conhecimento de que a violência está ocorrendo poderão pedir ajuda. Já o senador Wellington Fagundes, do PL de Mato Grosso, ressaltou a importância de unir forças em prol de salvar vidas, independentemente de espectro político.
13: Um tema que não tem partido, não tem ideologia e não pode mais esperar. Quando o assunto é defender a vida, não existe disputa política. Existe, sim, o dever de agir.
12: Relatora do projeto na Comissão de Constituição e Justiça, a senadora Mara Gabrilli, do PSD de São Paulo, resgatou o histórico da Central de Atendimento à Mulher. Ela lembrou que o serviço começou prioritariamente como um canal de orientação e, a partir de 2014, passou a registrar denúncias diretas com encaminhamento e acompanhamento junto à rede especializada.
7: Pesquisadores indígenas das regiões Norte e Centro-Oeste visitaram o Senado nesta quinta-feira para participar de uma reunião com consultores legislativos e representantes do portal E-Cidadania na Comissão de Meio Ambiente.
8: Eles querem aumentar a articulação política em prol de projetos de recuperação de áreas degradadas pelo garimpo. A reportagem é de Marcela Diniz.
14: Os pesquisadores indígenas que visitaram o Senado são dos povos Yanomami, Munduruku e Enauenê Naui. Os objetivos da visita foram conhecer mais o Senado e investir na incidência política em busca de apoio a projetos de recuperação ambiental em áreas destruídas pelo garimpo. As lideranças também querem a total desintrusão de seus territórios. O pesquisador Reginaldo Pocho Munduruku explicou que os indígenas precisam do parlamento, inclusive no orçamento, para garantir recursos para ações socioambientais.
16: A gente tem como objetivo de restaurar 106 hectares, né, dentro do nosso território. A nossa região foi degradada pela garimpo ilegal, né? Então, tudo isso impactou a nossa saúde dos povos indígenas, a vida da flora, né, como os plantios de palmeiras, açaizeiros, contaminou também o nosso alimento, o peixe, né?
14: Em reunião com consultores do Senado na Comissão de Meio Ambiente, os pesquisadores indígenas ficaram sabendo, por exemplo, da oficina legislativa oferecida pelo E-Cidadania, portal por meio do qual é possível sugerir uma ideia que poderá virar um projeto de lei de verdade. O secretário do colegiado, Ayrton Aragão Júnior, explica que essa ferramenta pode ser útil, por exemplo, nas escolas indígenas.
17: Para aproximar também os jovens indígenas e as lideranças desse processo, dessa possibilidade de participação dentro do E-Cidadania aqui no processo do Senado Federal.
14: Pesquisa da Fiocruz de 2024 mostrou que 94% dos Yanomami de 9 aldeias invadidas por garimpos tinham alto nível de contaminação por mercúrio. Entre os Munduruku, um levantamento deste ano feito com gestantes mostra a contaminação de 97% das mulheres.
7: E os eventos climáticos extremos registrados nos últimos dias no país confirmaram a previsão dos especialistas.
8: Em dois debates realizados no Senado em maio, cientistas alertaram para a força do fenômeno El Niño este ano. Repórter César Mendes.
18: As chuvas intensas no sul e os vendavais no Rio e em São Paulo, registrados no mês de julho, confirmam o alerta dos especialistas de que o El Niño será forte este ano. Para o senador astronauta Marcos Pontes, do PL de São Paulo, é preciso aprimorar a legislação para enfrentar de forma adequada esses fenômenos.
1: Para proteger a população dos eventos que vão acontecer.
18: Segundo o climatologista Carlos Nobre, o El Niño acelera o jato de circulação atmosférica que vem do Pacífico em direção à América do Sul. E vários estudos têm apontado evidências de que o El Niño será muito forte este ano.
2: Esses eventos nos últimos dias de chuvas muito fortes no Rio Grande do Sul, isso é relacionado com o El Niño.
18: O senador Hamilton Mourão, do Republicanos Gaúcho, pediu que o Plano Nacional de Proteção e Defesa Civil determine a realização de simulações anuais nos municípios mais atingidos pelos fenômenos climáticos.
8: Com a edição de Paula Groba e trabalhos técnicos de Eliseu Caires, o Jornal do Senado fica por aqui. Acompanhe agora as notícias do Tribunal de Contas da União e da Câmara dos Deputados. Boa noite.
7: Boa noite e um bom fim de semana.
15: Minuto do TCU.
7: O Tribunal de Contas da União apresentou os resultados de um conjunto de auditorias sobre as chamadas transferências especiais, conhecidas como emendas PIX. A fiscalização analisou 100 repasses destinados a 73 municípios e 2 estados, que somaram R$ 198 milhões de reais. O relatório apontou problemas em 82% das transferências examinadas. Entre as principais falhas estão deficiências na prestação de contas, irregularidades em licitações, pagamentos sem comprovação e falta de transparência na aplicação dos recursos. O prejuízo potencial foi estimado em R$ 49 milhões de reais. O tribunal fez recomendações para fortalecer o controle, aumentar a transparência e melhorar a fiscalização das emendas parlamentares. Saiba mais em tcu.gov.br.
15: TCU, fiscalização a serviço da sociedade. 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
19: Projeto facilita acesso à justiça gratuita para inscritos no Cadastro Único.
20: Parlamentares aprovam benefícios para motoristas com bom histórico.
19: Comissões finalizam análise de proposta que incentiva o voluntariado.
21: Boa noite. Câmara finaliza a votação de projeto que incentiva voluntariado. Acompanhe os detalhes com a repórter Maria Neves.
22: Aprovado na Comissão de Constituição e Justiça da Câmara dos Deputados, projeto que estimula a atuação de jovens como voluntários em instituições de acolhimento de pessoas idosas com deficiência e crianças na primeira infância. A proposta determina ainda que os jovens voluntários também terão acesso a serviços de acolhimento durante o período de atuação. As regras serão definidas na regulamentação da lei. A relatora, a deputada Laura Carneiro, do PSD do Rio de Janeiro, explica que a medida representa mais um incentivo para aproximar jovens de pessoas idosas e com deficiência em instituições de acolhimento.
27: É uma tentativa de unir jovens com pessoas idosas e com pessoas com deficiência. Então, esse jovem, né, que está no serviço voluntário, vai ser habilitado para trabalhar nos abrigos, enfim, nas áreas de recebimento, que são de acolhimento, tanto de pessoas com deficiência como de idosos.
22: Ao apresentar o projeto, o deputado Roberto de Lucena, do Republicanos de São Paulo, argumentou que os jovens têm interesse em ingressar no mercado de trabalho e na universidade. Para ele, o Estado, ao valorizar o trabalho social e voluntário, estimula o acesso desses jovens tanto à vida acadêmica quanto ao mercado de trabalho, além de estimular o exercício da cidadania. A deputada Laura Carneiro promoveu pequenos ajustes no texto. O principal deles é uma mudança para assegurar que a participação no voluntariado não seja uma condição obrigatória para o acesso do jovem a serviço de acolhimento social. Segundo a parlamentar, a alteração é necessária para preservar a gratuidade da assistência prevista em lei. Da Rádio Câmara de Brasília, Maria Neves.
15: Trabalho.
19: O projeto que amplia reconhecimento de profissionais da radiologia deu mais um passo na Câmara. Saiba mais com a repórter Sofia Peçanha.
0: A Comissão de Constituição e Justiça aprovou o projeto que atualiza a regulamentação das profissões de técnico e tecnólogo em radiologia e de bacharel em ciências radiológicas. A proposta, já aprovada pelo Senado, altera a lei que regula o exercício das profissões da área desde 1985. Entre as mudanças está o reconhecimento formal das categorias de bacharel, tecnólogo e técnico em radiologia, além da ampliação das áreas de atuação profissional. O texto busca adequar a legislação às novas tecnologias utilizadas em exames e tratamentos de saúde, além de atividades industriais e de segurança que utilizam radiação. O projeto já havia sido aprovado pela Comissão de Saúde. Na reunião, o relator, o deputado Ricardo Silva, do PSD de São Paulo, destacou a importância desses profissionais para o funcionamento dos serviços de saúde.
3: Eles buscam beneficiar os profissionais técnicos em radiologia, os quais têm atuação relevante nos serviços de saúde, principalmente na produção de exames radiológicos indispensáveis ao diagnóstico de patologias.
0: Além de atualizar as regras para o exercício da profissão, o texto determina quem pode obter registro nos Conselhos Regionais de Técnicos em Radiologia, estabelece regras para a supervisão das técnicas radiológicas e reforça exigências relacionadas à proteção radiológica e à segurança dos trabalhadores e usuários dos serviços. Na prática, a proposta busca dar mais segurança jurídica aos profissionais ao definir quem pode atuar em cada atividade e quais são as responsabilidades de cada função. Durante a votação na Comissão de Constituição e Justiça, a deputada Érica Cocai, do PT do Distrito Federal, defendeu a proposta, afirmando que uma das principais mudanças é o reconhecimento dos tecnólogos em radiologia na legislação.
4: E por fim dizer que nós temos uma legislação que é uma legislação antiga, que não previa o tecnólogo, e tecnólogo agora vai poder fazer concurso público. Tecnólogo vai poder adentrar na saúde como tecnólogo. Portanto, é um reconhecimento.
0: Como a proposta que atualiza a regulamentação dos profissionais das técnicas radiológicas sofreu alterações durante sua análise na Câmara, ela retorna agora ao Senado para análise dessas modificações. Da Rádio Câmara de Brasília, Sofia Peçanha.
5: Justiça.
21: Inscritos no Cadastro Único para Programas Sociais, o CadÚnico, poderão ter acesso facilitado à justiça gratuita. A repórter Silvia Munhato tem os detalhes.
6: A Câmara aprovou o projeto que prevê a concessão de justiça gratuita de maneira imediata a quem estiver inscrito no Cadastro Único para Programas Sociais, o CadÚnico. A autora do projeto, a deputada Maria do Rosário, do PT do Rio Grande do Sul, diz que a mudança tem o objetivo de facilitar o acesso à justiça, evitando que a pessoa tenha que comprovar novamente que tem baixa renda.
23: Se o judiciário reconhecer o CadÚnico, essa pessoa que passou pelos Centro de Referência e Assistência Social, pelo CRAS, e que está no CadÚnico, quando chegar no judiciário, o judiciário vai ter uma economia processual muito grande. Ele não precisa mais revisar documentos sobre a situação econômica da família.
6: Segundo a deputada, quem não estiver no CadÚnico, mas atender aos critérios atuais de vulnerabilidade adotados pela Justiça, continuaria tendo que fazer a comprovação de renda. A proposta que permite aos inscritos no CadÚnico acessar a justiça gratuita sem a necessidade de comprovação de renda seguirá agora para a análise do Senado. Da Rádio Câmara de Brasília, Silvia Munhato.
5: Transportes.
21: Comissão aprova projeto que estabelece benefícios para motoristas com bom histórico. A repórter Júlia Lopes nos conta quais são.
24: Motoristas profissionais com bom histórico no trânsito poderão receber benefícios se estiverem inscritos no Registro Nacional Positivo de Condutores. A proposta do deputado Duda Ramos, do Podemos de Roraima, foi aprovada na Comissão de Viação e Transportes da Câmara dos Deputados. O Registro Nacional Positivo de Condutores é voltado ao cadastro de motoristas que não cometeram infrações de trânsito nos últimos 12 meses. Com a nova proposta, passa a constar no sistema dados como a ausência de infrações gravíssimas, participação em cursos de direção defensiva e histórico de condução sem acidentes. O relator do projeto, deputado Ricardo Aires, do Republicanos do Tocantins, explica que motoristas profissionais são aqueles que exercem atividades econômicas, como motoristas de aplicativo e caminhoneiros. Para ele, a medida beneficia não apenas os condutores, mas também os consumidores.
25: Esse projeto é importante por dois significados. Primeiro, porque ele vai, de um lado, prestigiar e demonstrar o motorista que tem boas práticas de trânsito e, por outro lado, também oferecer para a população principalmente as pessoas que dependem desse tipo de serviço, aqueles melhores motoristas para que eles sejam contratados ou premiados na sua atividade econômica.
24: No texto, os benefícios concedidos aos condutores incluem redução no valor de seguros de veículos, acesso prioritário a vagas de emprego e condições diferenciadas em financiamentos e locações de veículos. O projeto, que busca conceder vantagens a motoristas profissionais inscritos no Registro Nacional Positivo de Condutores, inclui a medida no Código de Trânsito Brasileiro e segue agora para análise na Comissão de Finanças e Tributação. Da Rádio Câmara de Brasília, Júlia Lopes.
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9: Desenvolvimento Regional.
21: A Comissão de Desenvolvimento Urbano aprovou o uso de royalties do petróleo para financiar a tarifa zero no transporte urbano. A repórter Fabielle Pires nos conta como deve funcionar.
10: Quando o petróleo é extraído, uma parte da riqueza gerada retorna para os cofres públicos. São os royalties, recursos que podem ser usados para financiar serviços e investimentos em benefício à população. A Comissão de Desenvolvimento Urbano da Câmara dos Deputados aprovou uma proposta que destina parte dos royalties para a gratuidade nos transportes públicos do Brasil. A iniciativa é conhecida como Tarifa Zero e deve facilitar o transporte público e a mobilidade urbana. Ao apresentar o projeto, o deputado Gilmar Tato, do PT de São Paulo, defendeu que a Tarifa Zero contribui para a redução da desigualdade social, melhora a qualidade de vida nas cidades e incentiva o uso do transporte coletivo. O relator da proposta, deputado Hildo Rocha, do MDB do Maranhão, defendeu que a mudança na lei dos royalties não trará prejuízos.
11: Não vai aumentar preço de combustível e também não vai diminuir o rendimento das empresas. E vai resolver um grave problema que existe. Porque no momento em que tivermos a tarifa zero de transporte público, as empresas que estiverem trabalhando, seja ela da iniciativa privada, uma concessionária ou uma empresa estatal, vai ter o dinheiro certinho lá todo mês, a tarifa atualizada, para que eles possam fazer um bom transporte público.
10: O projeto, que destina parte dos recursos dos royalties de petróleo para a tarifa zero de transporte público, segue para análise da Comissão de Viação e Transportes. Da Rádio Câmara de Brasília, Fabielle Pires.
9: Educação.
19: Comissão de Educação aprova projeto de estímulo à integração entre empresas de pequeno porte e ensino profissionalizante. A reportagem é de Maria Neves.
22: A Comissão de Educação da Câmara aprovou o projeto do deputado Júnior Mano, do PSB do Ceará, que busca estimular a integração entre instituições de ensino profissional e as micro e pequenas empresas. Pelo texto, os órgãos públicos responsáveis pela política de educação profissional e tecnológica terão de criar cadastro com vagas de emprego como forma de estimular a contratação dos formados pelas instituições de pequeno porte. Na opinião do relator, deputado Luiz Lima, do Novo do Rio de Janeiro, a iniciativa é importante porque as microempresas e empresas de pequeno porte são as que mais empregam no país, mas também são as que encontram maior dificuldade para a contratação de mão de obra qualificada.
12: A gente tem mão de obra específica escassa, que com esse projeto a gente vai ajudar a superar esse obstáculo. A gente está falando de mais profissionalização, que é a vontade dos estudantes. A gente está criando facilidade entre as instituições de ensino, públicas e privadas, para que tenha uma maior interação com o mercado de trabalho.
22: De acordo com o levantamento do SEBRAE, em 2025, as micro e pequenas empresas respondiam por cerca de 97% dos negócios ativos no país, com quase 22 milhões de empreendimentos que seriam responsáveis por 26,5% do Produto Interno Bruto Nacional. Além disso, o estudo aponta que 7 em cada 10 novos empregos formais do país estão nas empresas de micro e pequeno porte. Luiz Lima reforça que quando a educação profissional está em sintonia com as necessidades dessas empresas e articulada com programas de apoio ao empreendedorismo juvenil, há consequências positivas na formação e na integração com o mercado de trabalho. Além da criação do cadastro de vagas em micro e pequenas empresas, a proposta determina que o poder público estimule a abertura de negócios e a formalização de empresas de pequeno porte. A medida ainda prevê a oferta de apoio especial para jovens empreendedores. A proposta ainda será analisada pela Comissão de Constituição e Justiça antes de poder seguir para o Senado. Da Rádio Câmara de Brasília, Maria Neves.
1: Saúde.
2: Comissão de Educação aprova diretrizes para parto humanizado no SUS. A repórter Sofia Peçanha explica como ficou a proposta.
13: A Comissão de Educação da Câmara dos Deputados aprovou o projeto que estabelece

0: Uma contribuição, uma preocupação de deputados homens e deputadas mulheres de diversos partidos. E esta é a riqueza dele. Nós estabelecemos diretrizes que visam humanizar a relação do parto, portanto, da mulher, da parturiente, com os médicos e profissionais que integram aquele momento de sua vida.
1: Entre as medidas previstas estão a garantia da presença de acompanhante escolhido pela gestante durante todo o atendimento, a possibilidade de apoio de doula, o fortalecimento da atuação de enfermeiras obstétricas, obstetrizes e parteiras tradicionais, além da ampliação do acesso à anestesia obstétrica, conforme protocolos do Sistema Único de Saúde. Segundo a relatora, a humanização do atendimento depende da qualificação permanente dos profissionais de saúde e da construção de ambientes mais acolhedores e seguros para mulheres e recém-nascidos.
0: Então, esse é um momento especial na vida da mulher, na vida de uma família, com consequências para o resto da sua vida, né, de um parto bem realizado, confortável, e por isso mesmo ele merece uma série de orientações que foram aqui definidas.
1: O texto final também reuniu contribuições de 57 projetos que estavam sendo analisados em conjunto e que também tratam do atendimento neonatal. Agora, a proposta segue para análise da Comissão de Saúde. Da Rádio Câmara de Brasília, Sofia Peçanha.
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3: Economia.
4: Comissão aprova projeto que busca evitar cobrança de imposto sobre imposto. A repórter Silvia Munhato explica a questão.
5: A Comissão de Finanças e Tributação da Câmara aprovou proposta que proíbe incluir imposto na base de cálculo do próprio imposto em qualquer esfera de governo. A mudança também foi aprovada na reforma tributária em 2023, no processo de eliminação do ICMS, PIS, COFINS, IPI e ISS. Os novos tributos da reforma, o imposto sobre bens e serviços e a contribuição sobre bens e serviços, serão cobrados apenas no consumo de produtos e serviços, o que garante a não incidência de tributos durante a sua elaboração ou fabricação. O relator, deputado Kim Kataguiri, do Missão de São Paulo, afirma que a cobrança de imposto sobre imposto é uma anomalia brasileira.
6: A gente está vedando isso, impedindo que isso aconteça em qualquer estado, município ou mesmo no âmbito da União, porque de fato é uma anomalia que a gente tem no sistema tributário brasileiro. Não à toa, isso impede tanto investimento aqui no Brasil, principalmente no setor produtivo.
5: A proposta será analisada agora pela Comissão de Constituição e Justiça, antes de seguir para o plenário. Da Rádio Câmara de Brasília, Silvia Minhato.
3: Últimas notícias.
7: Rodrigo de Castro, do União de Minas Gerais, comemora a aprovação na Comissão de Constituição e Justiça de proposta de emenda à Constituição que limita a alíquota do IPVA a 1%. Relator da matéria, o deputado explica que o objetivo é reduzir a carga sobre os consumidores.
8: Ela visa beneficiar o consumidor brasileiro, que hoje paga até 4%, em alguns estados 4,5%, e que passará a pagar no máximo 1%. Então, por exemplo, em Minas Gerais, no meu estado, vai haver, que cobra 4%, vai haver uma diminuição de 75% do valor do IPVA. Ela tramitou de maneira recorde na Câmara, na CCJ, e foi aprovada de maneira unânime. Ou seja, os deputados da CCJ entenderam que essa PEC diminui o imposto no Brasil e faz justiça tributária.
7: Rodrigo de Castro ressalta que o próximo desafio é aprovar a proposta na comissão especial. O parlamentar considera o atual modelo de cobrança do IPVA dos proprietários de veículos um dos mais injustos do mundo. Termina agora o jornal Câmara dos Deputados, produzido pela Rádio Câmara, com trabalhos técnicos de Wellington Teles e apresentação de Val Monteiro e Paula Bittar. Boa noite.
4: A Voz do Brasil volta na segunda-feira. Boa noite.

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0: 0:07.
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1: 2 horas e 5 minutos.

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1: 2:16.

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1: 2:24.

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1: 2:38.

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1: 3 horas e 1 minuto.

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2: 3 horas e 14 minutos.

0: Tonho?
1: Que é, mano?
2: Mas tô num problema, Antônio.
1: Que é, mano?
2: Você sabe que a minha comadre ficou viúva, né, Antônio?
1: Sei.
2: E eu também sou viúva e eu queria dar uma casada com ela, Antônio.
1: Ué, por que você não casa, mano?
2: Porque eu tenho vergonha de falar com ela, ué.
1: Ué, mas o que é que eu falo com ela? Eu falo.
2: Você faz isso pra mim, Antônio?
1: Pô, mano, eu sou especializado nisso aí,
2: mano. Mas como é que você vai falar com ela, Antônio?
1: Ué, mano. Ela gosta de moda?
2: Ela é doida por moda.
1: Gosta, mano?
2: Ih, Antônio.
1: Negócio, vamos lá fazer uma serenata pra ela, mano.
2: Serenata?
1: É. Vamos lá?
2: Vai, vamos?
1: Então vamos lá, nós dois fazer uma serenata e eu bato um papo com ela, mano.
2: Lá você conversa com ela?
1: Converso com ela.
2: Eu sei a casa dela.
1: Então vamos lá.
2: É ali naquela rua ali, ó.
1: É?
2: É aqui, Antônio.
1: É aqui já?
2: Já cheguei.
1: Aquela casinha?
2: É, bate a viola aí, pode bater a viola, nós já vamos cantar.
1: Vamos lá, então.

0: mulheres bonitas, Toy.
1: Gostou, Amado?
0: Nossa senhora. Amado, já tá levantando, Amado.
2: Será?
0: Tá, Amado. Um barulhinho lá dentro.
2: Ai, Antônio, você me manda, Antônio.
0: Acho que ela tá gostando da moda. Vamos cantar outro verso?
1: Vamos, Amado.
0: Então vamos.

0: meu negócio.
1: Tá certinha, mano.
0: Nossa senhora, você me mata, Antônio.
1: A Amada tá acendendo a luz, mano.
2: Acendendo o quê?
1: A luz.
0: Ai, meu Antônio, você me mata, Antônio.
1: A Amada tá ali na janela, mano.
0: Na janela?
1: É, Amada.
0: Ai, meu Deus, vamos cantar outro verso,
1: Antônio? Vamos outro verso, Amada.
0: Tá gostando da moda.
1: Tá gostando da moda.

0: de diversas dores.
1: Amado, eu não tô gostando não, amado.
0: Por que dói?
1: Você tá indo embora, amado?
0: Ai, meu Deus.
1: Amado, vai dar zebra, amado.
0: Ai, Antônio, você me mata, Antônio.
1: Amado, ela viu você e foi embora, amado.
0: Ué, viu eu e foi embora por quê?
1: Ah, você tá muito mal arrumado, amado.
0: Será, Antônio?
1: Você tá descalço, tá com paia no bolso, amado.
0: Mas será?
1: Ah, você tem que comprar um pareio novo, amado, fazer a barba.
0: Pode deixar então, Antônio, que eu vou comprar um terno amarelo, uma botina amarela.
1: Chefe, tem que ter de botina nova.
0: Eu quero vir aqui no Stick.
1: No Stick?
0: É, vou chegar aqui bem bacana mesmo.
1: Vambora, né? Volta outro dia fazer serenata.
0: Então vambora. Tchau, comadre. Tchau, ingrata.
1: Tá orgulhosa, mal agradecida.
0: Fica dando bola pra mim, depois não quer, né?
1: Soberba, fingida, ingratona.
0: Ingratona.
1: Você vai casar com o amado, ingratona.
0: E tem que ser com o amado.
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3: 4 horas e 19 minutos.

Alô, meu povo, muito bom dia. São 5 horas e 1 minuto, 5 e 1 nesse sabadão especial aqui, ó, da 91,9. Aqui é o Craquetel comunicando com você até às 7 da manhã, viu? E hoje, o sabadão especial aqui do Manhã Sertaneja, né? Tô aguardando você aqui, que tá em casa, que tá no sítio, que tá nas fazendas, né? Muito obrigado pela sua audiência, pela sua participação sempre com a gente aqui. E a gente leva o programa, né, da melhor maneira possível. Pra você que tá em casa, já fez aquele cafezinho, aqui é o Craquetel comunicando com você nesse sabadão, 1 de agosto de 2026, viu? 1 de agosto de 2026, a temperatura tá mais ou menos assim aqui em Mineiros. Olha, ela tá entre 20 e 31 graus, a umidade relativa do ar tá de 26 a 54%, 8 quilômetros o vento, a sensação térmica de 20 a 25, não temos chuvas programadas e rajada de ventos podendo chegar até a 32 km por hora hoje, hein? Rajada de vento pra nós aqui vindo do sul. 5 horas e 2 minutos, 5 e 2, meu povo! E você tá aqui, ó, nesse Manhã Sertaneja, e o oferecimento de que? 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Sim, a vida pede isso pra todos nós. 5 horas e 3 minutos, 5 e 3, a gente começa bem, né? A gente começa bem o Manhã Sertaneja de hoje. Tocando o melhor da música raiz sertaneja pra você que tá aqui, que tá na Portelândia, que tá em Santa Rita, Caiapônia, em Perolândia, né? Onde você estiver, no Taquari, na Costa Rica, onde você estiver, no mundão de meu Deus, você pode estar aqui com a gente, viu? É só mandar um zap aí pelo 36720322, se estiver fazendo um cafezinho, deixa um pouquinho pra mim, compadre.

0: É, Zé Mulato e Cassiano, rapaz, aqui cantou pra nós aqui. São 5 horas e 13 minutos. 5 e 13. É, tô te aguardando aqui pelo 36720322 hoje. Tá programado aqui, gente, ó. Rajadas de vento pra todos nós aqui, hein? É uma ventania que vai se colocar no sul e ela chega pra nós aqui a 32 quilômetros, essa rajada de vento, né? Tem certos pontos aí no sul que ela chega a 100 por hora, né? E fez uma destruição danada por aí, esses dias pra trás, lá nas praias do Rio de Janeiro também. Ah, essa ventania acabou com tudo lá nas praias, né? E hoje ela chega aqui pra nós com rajadas de 32 quilômetros por hora, né? Você já vai se precavendo aí, meu compadre, minha comadre. E pra você que tá na roça, manda um zap pra nós aqui, ó, 36720322, né, pra você ouvir, pra você pedir a sua música aqui no Manhã Sertaneja. Vamos levantar, gente, vamos levantar, 5h14.
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0: 5:24, 5:24, né? Meu amigo José lá da Ponte Branca tá aqui pra falar com a gente. Que bom dia, meu camarada José lá da Ponte Branca, cidade boa que eu gosto mais da conta, hein? Fala com nós, Zé!
1: Bom dia, Theo.
0: Bom dia.
1: E aí, bom?
0: De tudo.
1: Como é que tá por aí?
0: Firme e forte.
1: Beleza?
0: Beleza.
1: Theo, vou te pedir uma música aí pra você rodar aí pra mim de Anderson Limões. Não quer mandar um Anderson Limões pra nós, hein?
0: Tá certo.
1: Teu nome, vai ser pra Antônio, pra você na rádio, a Neura, de Ponte Branca.
0: Ah.
1: Aqui é o Zé, de Ponte Branca. É o Zé da Manga.
0: O Zé da Manga.
1: Vai ser pra todo mundo que tiver no out dessas músicas aí, ouvindo a rádio sua aí.
0: Tá certo.
1: Qualquer lugar do Brasil.
0: Tá certo.
1: Ouvir a música do Negros Animais.
0: Tá certo. Então, obrigado, meu amigo José. O dia que eu for na Ponte Branca, eu vou aí. Eu vou pegar o rango aí na sua casa, hein, José? Um abraço pra todo mundo aí, paneiro, pra todo mundo. 5:25, meu povo.

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0: Eduardo Costa, né? Imagina eu aqui no lançamento.
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0: São 5 horas e 39 minutos, 5h39, meu amigo. Bom dia! Manda um alô pra nós aqui na Doverlândia, né? Ô, cidadinha boa que é Doverlândia, viu, cara? Meu nome é Kerlis Claudino. Passa uma moda boa pra nós de Christian Ralph. Ô, meu grande amigo, muito obrigado, hein? Kerlis Claudino, né? Lá da cidade de Doverlândia. Muito obrigado pela sua participação. Essa cidade sua é maravilhosa, viu? Pode ter certeza disso. Cidade importantíssima nessa região nossa aqui. Muitas pessoas aqui de Mineiros com fazendas ali naquele... por aquela região ali, cidade maravilhosa, viu? Cidade maravilhosa, Doverlândia. Tô obrigado pela sua audiência, meu querido. Vou tocar sua música, sim, viu? Quem mais tá aqui? O José, ele tá pedindo uma música, mas eu não tô achando essa música dele, não. Eu não achei só a música dessa música com as Irmãs Barbosa, não, José.
2: Bom dia, Theo.
0: Dia.
2: E aí, bom?
0: Bom de tudo.
2: Como é que tá por aí?
0: 100%.
2: Beleza?
0: Beleza.
2: Até, eu te pedi uma música aí pra você rodar aí pra mim de Eunice Solimões.
0: Ah, essa nós já rodamos pra você. Essa nós já rodamos pra você, né? E o José? Fala com nós, José.
3: Ô, Theo, bom dia.
0: Bom dia.
3: Toca pra mim com as Irmãs Barbosa.
0: Ah.
3: Porta fechada.
0: Sim.
3: Vou ficar feliz.
0: Eu não achei essa música não, viu, José? Depois eu vou ver se eu encontro ela, vou rodar outra música pra você, das Irmãs Barbosa, viu? Vou rodar outra música pra você, que você vai gostar também, que você vai gostar também, viu? E o José, não, tem mais gente aqui pra falar com a gente, pra falar com nós aí. Como é que é o negócio, José?
2: Para, Theo. Bom.
0: Bom.
2: Theo, pode vir qualquer hora, meu amigo. Vou fazer uma costelinha de porco no mato pra nós comer.
0: Coisa boa,
2: naquele
0: rapaz.
2: Naquele monte. Um feijãozinho topeiro pra nós. Pode vir, o dia que você vem, você me avisa.
0: Tá certo.
2: Vou te aguardar.
0: É nós, aí. É nós que vai aí
2: a
0: na ponte.
2: A Nena tá querendo te falar com você.
0: Tá certo.
2: Musga.
0: Bota ela aí pra falar
2: você
0: comigo.
2: Rodar aí.
0: Bota ela aí.
2: Beleza?
0: Beleza.
2: Eu vou falar pra ela aqui, te pedir a música
0: tá
2: aí.
0: Tá certo. Então. Bota ela na linha aí.
2: Vai, fala, pela música.
4: Bom dia, Theo.
0: Bom dia, minha querida, tudo bem?
4: A Nilo de Ponte Branca. Eu
0: queria
4: uma música do Renan e Raí.
0: Ah,
4: eu ofereci pra você.
0: Tá certo.
4: E pra todos da rádio, pro Zé.
0: Obrigado.
4: Todos que estiver ouvindo. Eu ouvo sua rádio todos os dias.
0: Opa, louvado seja Deus.
4: Vem almoçar aqui mais nós uma hora.
0: Uma hora eu vou aí, pode escrever.
4: Bom dia.
0: Bom dia.
4: Falou?
0: Falou. Tchau. Tchau, um beijo no seu coração. Um abraço, meu amigo José. Ó! Convite feito, convite marcado, hein? Logo, logo eu apareço aí na Ponte Branca aí com vocês aí. Logo, logo, hein? Gente, são 5 horas e 42 minutos, 5h42. Vamos rodar essa música aqui que eles pediram. Primeiro vem Christian Ralph, Cheiro de Shampoo. Depois as Irmãs Barbosa e depois uma música de Renan e Raí. 5h42.

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0: Ah, Renan e Raí, hein? É, Renan e Raí canta muito, né, gente? São 5 horas e 53 minutos. Deixa eu correr aqui pra atender meu amigo Sebastião. Fala com nós aí, Sebastião. Você tá indo pra onde, rapaz? Parece que você tá indo pra Portela.
1: Manhã. Bom dia, Teodomar.
0: Bom dia.
1: E aí, meu parceiro, como é que você tá?
0: Eu tô bem.
1: Paz, graças a Deus. Sabadão animado. Descendo aqui pra Portela, né?
0: Bom demais.
1: Pra trabalhar um pouquinho lá, né?
0: Faz bem, né?
1: Estamos aqui, graças a Deus, iluminando nossos caminhos. Deixa eu te falar, meu irmão. Manda um modão aí pra nós aí, ó. Um aí do Tchau Carreiro e Pardinho aí, ó. É... Boi Soberano.
0: Ah.
1: Não, meu irmão.
0: Tá certo.
1: E ofereça ela aí pros meus amigos aí que estejam ouvindo aí. O Edson, pro filho lá na Portelândia lá, que tá lá ajeitando as barracas agora, nós estamos lá, né?
0: Tá Deus certo. Quiser, quer. Tá certo.
1: E pro Jefferson, pro Fernando, no Rala. E todos os que gostarem da música. E o Carlão também aqui, ó. O Carlão tá no trevo ali, agora tá com a garapinha de lá, vendendo a garapinha de lá.
0: Bom.
1: Deus ilumina o caminho de nós todos. E o
0: Senhor
1: também,
0: meu
1: irmão. Que Deus abençoe. Temos um bom dia pra nós. E
0: todos nós.
1: Pra você também, ofereça a música também. Em nome de Jesus. Valeu, obrigado. Tenha um bom dia.
0: Manda um abraço pra esse povão da Portela aí, viu, meu amigo Sebastião. É, e quem tá aqui também, o Lucinho tá aqui. Fala com nós aí, meu camarada.
2: Aê, meu amigo Cartel, como é que tá por aí, meu filho?
0: Eu tô bom demais, aí.
2: Tá de aprovado? Rapaz, só pra mandar boa pra nós aí.
3: Bom dia.
2: Cachorro ladrão.
0: Ah.
2: Oferecer pros meus companheiros aí.
0: Tá certo.
2: Verdinha.
0: Tá certo.
2: Os tropeiros.
0: Outa!
2: Pedro Latão.
0: Suedinha. Também.
2: Oferecer pro Giovanni.
0: Esse é bom.
2: Mário.
0: Ah.
2: Tamo aqui indo pra linda, meu filho.
0: Tá certo.
2: Fechou, meu filho.
0: Fechado. Fechado. Muito obrigado, meu parceiro. São 5h55.
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0: 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São 6 horas e 3 minutos, 6:03.
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0: É, Rádio Eldorado sempre a seu lado, né? Minha amiga Luciana, né? Ela gosta de Boi Soberano. Ela falou, olha, ainda bem que tem gente que... é, gosta dessa música, né? É, muita gente gosta do Boi Soberano, inclusive você, né? Um abraço pra você, Luciana, um abraço pra sua mãe, né? A dona Sueli, né? Estão lá no quartel da polícia trabalhando, né? Ótimo sábado pra você. Agora eu vou mandar uma música boa pra vocês aí, viu? Ô, Luciana, agora eu vou mandar uma música muito boa pra vocês aí. Gente, e também quem tá participando aqui, é... meu amigo Ivanilson pediu uma música antiga, hein, Ivanilson? Essa... quase não deu pra achar, mas eu ainda achei aqui pra você aqui. Fala com nós aí, Ivanilson.
3: Bom dia, Theo.
0: Bom dia.
3: Por favor, rode a música aí com Baltazar. É, se ainda existe amor. Por isso, pra galera que tá na escuta, pro Expedito, a esposa, lá no condomínio Três Barras, Pedrinha, a Isoralda, a Emanuela, ali na região dos Pilhões, pro Parmendes aqui da Perubeira, todos do grupo da Perubeira. Pra Márcia aí no setor Todd.
0: Tá certo.
3: Pro Daniel Sam, pra galera que tá na escuta, pro Deus Zé no Mutirão 3. Pra todos vocês e da rádio, tenham todos um bom fim de semana.
0: Um tchau, abraço, um abraço, Ivanilson. Essa foi danada pra achar, mas tá aqui, Ivanilson, ó. Baltazar, gente.

0: Tá aí, ó, essa música pro meu amigo Evanilson Baltazar, né? Essa fazia tempo que eu não escutava, viu? Baltazar, gente. São 6:08, 6:08. É, deixa eu mandar um abraço todo especial aqui. Meu amigo Ralph, lá na Chácara Mais Aqueta. É, quem mais? Meu amigo Pedro Abadia. Um abraço, Pedro. Um abraço pra esposa. Ótima recuperação pra ela. Um abraço pro Túlio. Muito obrigado pela essa amizade aí, que de longos tempos, né? Meu amigo Pedro Abadia. Esse é fera. Esse é grande amigo mesmo que eu tenho. Seu Hélio. Um abraço pro seu Hélio. Pastor Daniel. Né? Meu amigo Carlos. A neuropsicóloga Lilian também. Um abraço pra você, minha querida. Meu amigo Jaime Carrijo. É, meu amigo Liro, a Mauri lá da Citrocinco, um abraço, Mauri. É, meu amigo Denis. Olha, gente, são 6:09, 6:09. Essa aqui é especialmente pra minha querida Luciana e pra dona Sueli. Olha, Tião Carreiro e Pardinho, vai também pro meu amigo Miro. Ô, Miro, essa aqui você gosta, Miro, ó.
1: Aô, Lasqueira.

0: Olha, lembrando que amanhã 91,9 estará lá em Morrinhos, né? Para transmissão de Mineiros, aliás, de América lá de Morrinhos, né? E o Mineiros, né? O Mineiros treinou ontem no Nacional, todo mundo no entusiasmo danado. Mineiros vai forte, hein? Mineiros vai vencer esse jogo lá em Morrinhos, pode acreditar nisso aí. E nós iremos contar tudo pra você, tudo, tudo, tudo. Narração Carlos André, reportagem e comentários Cracktel. Plantonista aqui, Luiz Carlos Lico, ou filósofo contemporâneo, vai estar com a gente aqui, direção da nossa querida Cléia Gouveia, né? E você é o nosso convidado para estar com a gente aqui, né? Prêmios e prêmios aqui pra gente sortear amanhã. E você é o nosso convidado mais do que especial, né? Mais do que especial. São 6 horas e 15 minutos, 6:15. Deixa eu ver quem tá aqui para falar com a gente. Meu amigo João, fala com nós aí, João.
1: Dia, senhor, tá beleza?
0: Eu tô amigão, bom.
1: Passou uma musgona aqui pra nós, aqui na corredeira, aqui, a inclinina de violeiro. É pra mim, pro meu amigo Raul, pro seu Acris, pro seu Zé lá da Pedra, pra Leidiane, e pra todos vocês aí de Eldorado. Se puder passar ela pra nós aí. É boa demais, nós tá aqui tirando leitinho aqui no curral aqui. Escutar essa musguinha aí, vem com nós aí, meu amigo.
0: Tá certo, muito obrigado, meu amigo João, muito obrigado a todo mundo aí, ao Ralf, ao seu Acris, essa turma é boa demais da conta, viu? Essa turma é uma turma mais que especial, viu? Eita coisa boa, são 6 horas e 15 minutos, João, 6:15. Eu vou tocar essa música pra você com Breno Reis e Marcos Viola. Aqui, João, ó, na 91, na pioneira, meu compadre.
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0: Volta peão com peão Carreiro e Zé Paulo aqui, ó. São 6:25, 6:25. Tô te aguardando aqui pelo 3672-0322 pra você fazer o seu pedido, meu compadre. Sabadão especial aqui no Manhã Sertaneja da 91,9. O Craquetel vai até às 7 da manhã tocando o melhor da música sertaneja raiz pra você. 6:25.
1: Traz alguma coisa aí pro nós beber, garçom.
0: E rápido.

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6: Hoje é sábado, um abençoado final de semana para você e para toda a sua família. Está entrando no ar mais uma edição do nosso Minuto Comiva.
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15: É um bom dia especial da Eldorado FM lá pro meu amigo Pedro Abadia. Um abraço pra você, Pedro. São 6:35, 6:35. 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Sim, a vida pede. 6:35, Pedro.

Zé Fernando e Gabriel, amor bagunçado, né? Aqui no Manhã Sertaneja. São 6 horas e 45 minutos, 6h45. E mais música pra você hoje nesse sabadão especial. Galopeira, sabe com quem? Com Chitão e Chororó, meu povo. 6h45.

Olha, são 6:52, 6:52, chegando no final de mais um Manhã Sertaneja. Muito obrigado pela sua participação aqui a semana inteira comigo, viu? Que Deus possa te retribuir com muita paz, com muita saúde e que as coisas boas aconteçam sempre na sua, na minha, nas nossas vidas, viu? Louvado seja Deus e louvado seja Deus. Ótimo, maravilhoso sábado e domingo. Lembrando que amanhã, a partir das 15 horas, estaremos ao vivo lá do João Vilela em Morrinhos para Morrinhos e América de Morrinhos e Mineiros, viu? Nós iremos contar tudo pra você e você que participa comigo aqui é o convidado pra estar com a gente amanhã ouvindo esse jogão do Mecão, e o Mecão vai vencer, viu? Fé que o Mecão vai vencer. 6:53, eu termino aqui tocando essa música aqui pro meu amigo Edson Petronilho, né? É, rapaz, ele tá pedindo uma música com Juliano César, Deixa a Estrada Me Levar. Grande abraço, meu amigo Edson Petronilho. Gente, um beijo no coração. Muito obrigado por tudo. E que Deus possa nos abençoar. Fui. Beijo, gente. Tchau.

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Olá, gente, tudo bem? Bom dia, agora são 7h08. Bom dia, Mineiros, está chegando. Olha, o Carlos André chegando com você mais uma vez. Bom dia nesta programação especial, sabadão primeiro, né? Olha que maravilha, graças a Deus. 1º de agosto de 2026, 1/8. É aqui pela Pioneira, direto aqui do setor Cruvirel, estúdio Helena Paniago, Carlos André chegando com o melhor bom dia do rádio. Bom dia, Mineiros. Aí tivemos a boa, excelente companhia do Cractel com Manhã Sertaneja. Agora a gente emenda aqui com Bom Dia Mineiros, nesse primeiro Bom Dia Mineiros de agosto já, né? Ó, 1º de agosto de 2026. É aqui na Pioneira, sempre ao seu lado, desde 1979, com você, com alegria, sucesso, prêmios, informações, notícias. E hoje, sabadão, o programa ganha mais uma hora, né? É de segunda a sexta, das 7 às 10, segunda a sexta, 7 às 10, hoje sábado, agora das 7 até as 11, com muita música pra você aqui, ó, no 36720322. 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Até às 11, tem muito sucesso para você aqui na Pioneira 91,9. Aquele abraço para você, tá? Um bom dia especial. Onde quer que você esteja, em toda a cidade de Mineiros, todos os bairros, nas cidades vizinhas também, né? No sudoeste goiano, pro Mato Grosso, no Brasil, no mundo, no aplicativo, nas redes sociais também, bom dia. Olha a hora, agora são 7h11, abrindo a nossa festa musical. Ferrugem, sinto sua falta, 7h11.

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1: Olha aí, 7 horas 21 minutos aqui, ó. 7h21, tipo Fiona, inimigos da HP. Ainda tivemos por aqui no Bom Dia Mineiro, sem like, sorriso maroto, belo. E sinto sua falta com ferrugem. 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
1: Olha a hora, gente, agora 7 horas 23 minutos.
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1: Agora são 7:24, 7:24.
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que você... Olha aí, agora são 7h40. Nada, nada, Henrique e Juliano. Nada a ver com a bebida, com William e Marlon. Fala mal de mim, Pedro Sampaio, com Daniel Caon e Wesley Safadão. Aqui no Bom Dia Mineiros, deixa eu mandar bom dia. Pessoal participando aqui, ó, 36720322, Lindomar Oliveira, bom dia. Quer ouvir a música? Mete o pé na bunda dele, não é isso? Sandro Lúcio, bom dia, Lindomar. Lindaura também participando com a gente, bom dia, Lindaura. A Luciana Silva, tudo bem? Gratidão, claro, por mais um dia, né? Mais uma manhã gostosa, mais um mês, graças a Deus. Nos preparou o mês de agosto, 1º de agosto de 2026. Ele com muita saúde, né? Graças a Deus, com muita paz. É o que desejamos a cada um dos nossos ouvintes aqui de Mineiros, toda a nossa região, por este mês de agosto. Proporcionado por Deus, por cada um de nós, tá bom? Para cada um de nós viver com muito mais alegria, saúde, paz, conquistas e realizações. Agora são 7h41, na sequência Pedro Piré, e aí eu já tenho a música na sequência do Lindomar Oliveira, não é isso? Valeu, Lindomar Oliveira, bom dia. Pé na bunda dele, Sandro Lúcio, na sequência 7h42, 18 faltando para as 8 da manhã aqui no Bom Dia Mineiros da Eldorado.

0: Pedro Piré com My Love, Pedro Piré, 7h44 aqui no Bom Dia Mineiros. Deixa eu mandar mais bom dia aqui na sequência. A você acompanhando na fazenda, na chácara, no sítio, né? Todos os bairros aqui de Mineiros, Bom Dia Mineiros, o melhor bom dia do rádio é aqui, ó. Pela pioneira sempre ao seu lado, Carlos André com você até às 10h11, né? Hoje é 11, né? É de segunda a sexta, que é de 7 às 10, no sábado às 7 às 11. Lindomar Oliveira, deixa eu mandar sua música, tá bom? Bom dia pra você, ótimo sabadão. Olha só, na sequência, a matar saudades, né? Sempre aos sábados também a gente tem saudades aqui de 7 às 11. Pode pedir o seu flashback, a sua música do passado preferida. A gente toca também o presente, né? O sucesso presente também. Ah, temos aqui o Sandro Lúcio, é isso? Tá sumido o Sandro Lúcio, hein? Faz tempo que eu não vejo o Sandro Lúcio, rapaz. Sandro Lúcio, mete o pé na bunda dele, macho. Olha aí, ó.
1: Para o querido estado da Bahia, Minas Gerais.
0: Essa aqui vai para o lindo estatão de Goiás. Alô, Lindomar Oliveira, apaixonado, como é que você tá? Fala comigo, garoto. Bom dia.

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11: Agora são 7:54 e Carlos André tá de volta aqui no Bom Dia Mineiros. Deixa eu atender mais participações aqui na sequência. Nosso amigo Borolo tá ligadinho no sabadão, 1º de agosto. Como é que tá o seu Primeiro de agosto aí, Borolo. Fala comigo, macho. Bom dia.
12: Bom dia, bom dia, bom dia, Casandré.
11: Bom dia.
12: Aqui com o Borolo aí, meu filho.
11: Qual?
12: Zé Roberto.
11: Zé
12: Roberto. Tem um amor melhor que o seu.
11: Zé Roberto.
12: Certo. Aí você manda pra todo mundo aí que estiver escutando, não é que gostar dessa música véia aí.
11: Música véia boa, hein?
12: Manda pra todo mundo aí que vive, Espírito Santo, Setor Oeste, Casinha Amarela, lá pra turma da Corredeira.
11: Certo.
12: Lá pra turma do Rancho Velho, do meu
11: pessoal
12: compadre.
11: Do Rancho Velho aí, bom dia.
12: E lá pra Marildinho e pro Cedro também.
11: A Marildinha, todo Cedro, todos aí do Cedro, gente, bom dia, obrigado pelo carinho, tá bom? Nosso amigão Boró lá do Divino Espírito Santo também, bom dia. A Charlene também participa com a gente, bom dia. Gostaria de pedir uma música com César Menotti Fabiano, Tá Chorando Por Quê? Oferecer pra minha mãe Helena e pro meu pai José da Silva na fazenda Flor do Corrente, é isso? Flor do Corrente. Ah, daqui a pouquinho, tá bom? Na sequência já da música do Borolo, já tem então essa aqui, ó, com César Menotti Fabiano, Tá Chorando Por Quê? Valeu, Charlene, tudo bem? Bom dia. Ah, um abraço à mamãe lá, né? Dona Helena, é, o papai José da Silva, todo mundo ligado aqui no Bom Dia Mineiros, na sequência, olha aí, Borolo, Tem um Amor Maior Que o Seu, canta Zé Roberto. Essa aqui você não era nem nascido, rapaz. 1900 e bolinha.

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seja maravilhoso, abençoado. Entregamos, portanto, este mês 8, mês de agosto, em tuas mãos. Que seja um tempo de portas abertas, proteção, sabedoria, prosperidade, saúde e vitórias, né? Para todos os nossos ouvintes, para todos nós. Que Deus nos conduza em cada decisão. Olha, gente, fortaleça a nossa fé e nos dê coragem para enfrentar qualquer desafio, sempre confiando em sua vontade, né? Sempre confiando no seu tempo, não no nosso, mas no tempo de Deus, que é perfeito. Que o Senhor abençoe seu dia, o seu lar e todos aqueles que você ama. Tenha um sábado iluminado e um mês de agosto repleto de bênçãos de Deus. E a nossa mensagem, o nosso carinho para você neste 1º de agosto.

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0: Olha aí, agora são 8 horas e 21 minutos aqui no Bom Dia Mineiros. Marcos e Beluti, pega esse carro. Esse cara aqui do lado, a saudosa Marília Mendonça. Esse cara sou eu, Roberto Carlos. Único Fernandinho, fechando aqui a nossa reflexão dessa manhã, que tivemos também a agradecer, né? A participação da Aline foi a indicação com a música do Roberto Carlos. Não é isso, Aline? Tudo bem? Bom dia. Fala comigo.
1: Bom dia. Oi, tudo bem?
0: Ótimo.
1: Toca aquela música de Roberto Carlos pra mim. Esse cara sou eu. Que ofereci pra todos que gostarem da música. Especialmente para você, para todos aí da rádio.
0: Obrigado, Aline, obrigado pelo carinho aqui, todos acompanhando aqui, ó.
1: É a Aline daqui da Corredeira.
0: Aline da Corredeira, um abraço a você, ao esposo, a toda a família aí, tá bom? Obrigado pelo carinho de sempre, acompanhando aqui o Bom Dia Mineiro, sua manhã muito mais gostosa, gente. 8 horas e 22 minutos, que maravilha, né? Esse mês 8, 1º de agosto de 2026. Graças ao nosso maravilhoso Deus, nos preparou mais um mês com muita alegria, muita saúde. E eu deixa eu mandar bom dia aqui, mandar um abraço especial, né? Ao pessoal lá da MG Borrachas e Mangueiras com a gente, mais um mês. 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Eu volto com mais bom dia na sequência, mais bom dia aqui no 36720322. Muito mais sucesso pra você aqui, ó, 8h25.
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0: Olha a hora, gente, agora são 8:27, 8:27.
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0: Obrigado, senhoras e senhores.
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2: Ó Senhora de Aparecida, tu que foste concebida padroeira do Brasil, em todos os lares é adorada, e entre as flores conservadas está seu manto azul cor de anil. Tu que é a luz

de Aparecida. Abençoai minha família querida, que esteja bem longe ou bem perto de mim. E se alguém, nesse mundo de Deus, um dia sentir o gosto amargo do fracasso, ou dominado pelo cansaço, chamando por esta imagem, a sua fé decidida em Deus e na Senhora de Aparecida, de novo lhe trará coragem. Nós, sendo filhos de Deus, sendo simples artistas, à procura dos sonhos,

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Bom dia, querido ouvinte. Vamos estar refletindo nesse dia uma preciosa lição na palavra de Deus. E para você, o nosso abraço carinhoso. Aqui no Salmo, capítulo 19, versículos 8 e 10. Diz: os preceitos do Senhor são retos e alegram o coração. São mais desejáveis do que o ouro, mais do que o muito ouro depurado, e são mais doces do que o mel e o destilar dos favos. Além disso, admoesta o teu servo em os guardar a grande recompensa. Querido ouvinte, existe alegria e contentamento no alimento da palavra de Deus. Aqui diz: os preceitos do Senhor alegram o coração. E George Miller dizia que a maior preocupação dele era levar sua alma a um estado de felicidade e alimentar o seu homem interior. Ele dizia: eu vi a coisa mais importante que tinha a fazer era dedicar-me à leitura da palavra de Deus e meditar nela. Querido ouvinte, sabemos que a vida cristã normal é um processo repetitivo de restauração e renovação. A vida cristã não é uma ascensão constante, sem quedas em nosso sentimento para com Deus. Nossa alegria não é estática, ela não é estável, mas ela flutua junto com a vida real. Nossa alegria é vulnerável aos ataques de Satanás. Aqui diz que o nosso adversário anda em derredor como leão que ruge e tem um apetite insaciável para destruir uma coisa: a alegria da fé. Mas o Espírito Santo nos deu uma arma para combater, uma espada chamada Palavra de Deus, para a defesa da nossa alegria. Por isso mesmo, precisamos ser reanimados, restaurados pela Palavra de Deus. Aqui diz: a lei do Senhor é perfeita e restaura a alma. Tem dias que a nossa alma precisa ser restaurada e renovada. É importante dedicar-nos à leitura da palavra de Deus e meditar nela. Por quê? Quando Satanás sopra e tenta apagar a chama da nossa alegria, temos um suprimento infindável de combustível na palavra de Deus. Ela é o alimento do prazer cristão. Querido ouvinte, precisamos ter razões para aceitar a Bíblia como palavra confiável, crer realmente que ela é a palavra de um Deus vivo, dar à Bíblia um lugar tão poderoso em nossas vidas, procurá-la no relacionamento com o nosso Criador, para que a nossa busca de felicidade permanente tenha sucesso. Ver também os benefícios e o poder das Escrituras que sustentam a nossa alegria. Moisés disse ao povo, aqui em Deuteronômio 32, 46, aplicai o coração a todas as palavras que hoje testifico entre vós, para que ordeneis a vossos filhos que cuidem de cumprir todas as palavras desta lei, porque ela é a vossa vida. A nossa vida espiritual, querido ouvinte, começa com a palavra de Deus. Aqui em Tiago 1,18 diz: segundo o seu querer, ele nos gerou pela palavra da verdade.

Vamos agora silenciar a nossa mente, focando no propósito divino, suplicando a sua direção e que essa palavra viva seja refrigério que a nossa alma anseia. Vamos orar. Ó Deus, dá-nos fome e sede pelas tuas escrituras sagradas, que cada palavra escrita seja uma luz brilhante, iluminando o nosso caminho e fortalecendo a nossa fé. Abre, Senhor, o nosso entendimento para compreender a tua vontade e ensina-nos a descansar nas tuas promessas, que o nosso maior desejo, Senhor, não seja apenas buscar as tuas bênçãos, mas conhecer profundamente a ti e a tua santa palavra. Oramos em nome de Jesus. Amém.

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Olha aí, agora são 9h21. Toda forma de amor, nenhum de nós aqui no Bom Dia Mineiros. Tivemos ainda Melinha Impa, O Nome de Jesus, Ademar de Campos, né? Fechando aí a vida nossa de cada dia. Agora são 9h21 aqui no Bom Dia, na sequência, fechando o bloco Thierry, Choque Térmico.

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1: Olha aqui no Bom Dia Mineiros, agora são 9h23. 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
5: 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Pode passar agora 9:29 aqui no Bom Dia Mineiro.
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0: pra balançar, Netinho, do Brasil. Balança, balança legal, 9 horas 39 minutos aqui no Bom Dia. É pra balançar. Bom final de semana. O André segue com você aqui, ó. 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Direto aqui do setor Cruvinel, estúdio Helena Paniago, sabadão é nosso com muito mais alegria aqui no Bom Dia Mineiro. Deixa eu mandar mais bom dia mineiros. Alô, Josefa, tudo bem? Bom dia, tá participando. O Valdir Moraes também já tá ralando, né? Tá trabalhando, tá lá na borracharia setor Leontina. Alô, seu Valdir, todo timaço aí, bom dia. Abraço aqui do Carlos André pra você, tá bom? Pra toda a sua família, toda a rapaziada aí. Sempre de bem com a vida. Agora são 9 horas 40 minutos, 9h40 aqui no Bom Dia Mineiros. Muito mais sucesso, alegria pra você também, saudades aqui, ó.
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0: Agora são 9h40, 20, faltando pras 10 da manhã, mais uma saudade. Legião Urbana, Eduardo e Mônica.

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0: Nery. Bom dia, Mineiros. Agora são 10 horas pontualmente. Tem pra você fechando mais uma hora aqui do Bom Dia, Mineiros, com sucesso na sequência. Zé Neto Cristiano, matando saudades, né? Notificação preferida. Medo de te perder, Maria Cecília e Rodolfo. Ainda sonhando, Rick Renner. Displicente, Wesley Safadão com o Rei Vaqueiro. Olha, destaques, Eldorado atualiza as informações nesta manhã de sábado. Lula e Renan Santos realizam convenções partidárias neste final de semana. 6.000 bebês foram registrados fora do estado de residência da mãe em um ano. Funcionário mata 3 colegas a facada dentro de fábrica da Bombril, em São Bernardo do Campo. Olha aí, infelizmente, que fatalidade, né? Um funcionário matou 3 colegas, isso mesmo.
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0: É, um funcionário matou 3 colegas de trabalho a facadas dentro da fábrica da Bombril. Aconteceu em São Bernardo do Campo, no ABC Paulista, na manhã de hoje, dia 1º de agosto. O crime ocorreu por volta das 5h50 na unidade localizada na Avenida Marginal Direita Anchieta, no bairro Rude Ramos, às margens da rodovia Anchieta. O caso foi registrado como triplo homicídio no 2º Distrito Policial da cidade. As vítimas são José Guilherme Victoriano de Moura, 54 anos, trabalhava como conferente, Edivaldo Santos da Silva, de 44 anos, supervisor, e Douglas de Souza Vieira, de 39 anos, operador de empilhadeira. A empresa diz que o colaborador era terceirizado e sofreu um surto antes de atacar os colegas. Segundo o boletim de ocorrência, policiais militares foram chamados para atender a denúncia de ataque com faca. Quando chegaram à fábrica, encontraram as vítimas caídas e o suspeito já rendido por pessoas que estavam no local. Portanto, né, notícia que vem de São Paulo, essa notícia, essa tragédia que aconteceu lá na fábrica em São Bernardo do Campo. O ataque aconteceu, portanto, na manhã de hoje, sábado, dia 1º, às margens da rodovia Anchieta. Agora são 10h03 aqui no Bom Dia. Luana Prado com Simone Mendes, saudade burra, 10h03, Bom Dia, Mineiros.

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0: Mari, é sucesso o tempo todo, são 10 horas 17 minutos, Ana Castela com Zé Felipe, eu só quero você. Ainda tínhamos aqui a participação de João Vitor, obrigado pela indicação, reclama com meu ex, né? Com Nayara Azevedo e Ana Castela, Danilo e Davi ainda tivemos, Kenny Mendonça e Juliano.
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0: Agora são 10h18 aqui no Bom Dia Mineiro, deixa eu mandar mais abraço aqui na sequência, né? E falar aqui dos nossos amigos parceiros de sempre aqui no Bom Dia Mineiros, MG Borrachas e Mangueiras. 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

0: Olha aí, agora são 10 horas 38 minutos aqui no Bom Dia Mineiros. Cuidado, banda Deja Vu. Próximo amor com Luan Santana. Não pegue esse avião. Cavaleiros do Forró, aqui são 10 horas 39 minutos. Borolo, mais uma vez, bom dia. Obrigado pela audiência, tá bom? A todos aí do setor Divino, bairro Divino Espírito Santo, não é isso? É isso mesmo. Cuidado, o meu coração. O Cracktel tá com uma lista aqui. Essa lista, ninguém quer estar nela, hein? É, tem uma lista aqui. São os mais bonitos de Mineiros 2027, não é isso? É, os mais feios de Mineiros 2027. Então, lista de homens, né? Somente homens, não é isso? O Lico tá nela. O Lico lidera. Que beleza, hein? Olha só que maravilha. 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
0: Todo mundo vai sofrer então, hein, Lico? Marília Mendonça, saudosa aqui, 10h39.

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Olha aí no bom dia mineiros, Eduardo Costa, nem dormindo consigo te esquecer. Agora são 10 horas e 52 minutos, 8 faltando para as 11, o André segue aqui no seu Bom Dia Mineiros. Vamos agora atualizando, né, as informações, o que acontece agora no nosso estadão de Goiás, no Brasil. A Eldorado informa para você. Olha, o Goiás ganha reforços e espera retornos importantes, né? Antes de enfrentar o Londrina pela Série B. Sem jogar neste final de semana, o Goiás busca aí a preparação, né, para a sequência da Série B do Campeonato Brasileiro, com boas notícias para o técnico Moza. Depois da derrota por 1-0 para o América de Minas, o Verdão voltou aos treinamentos visando o confronto contra o Londrina, marcado para o dia 10 de agosto no estádio Ailê Pinheiro, em Goiânia. E aí a equipe ganha reforços, né? Recuperação e após o revés diante do Clube Mineiro, resultado que interrompeu a reação esmeraldina e deixou o Goiás na nona colocação com 29 pontos, obrigando o time a voltar a pontuar e realizar aí, né? Ou seja, reduzir a distância na zona de acesso. Ainda no futebol amanhã, domingo tem Mineiros, é isso mesmo, Mecão. A terceira partida no Campeonato Goiano da Divisão de Acesso, 16h04, direto de Morrinhos. Eldorado transmite pra você, tá bom? Ah, já a partir das 15h, informações aqui com Luiz Carlos Lico. Comigo, Carlos André, com ele, Craquetel, direto lá da cidade de Morrinhos para Morrinhos e Mineiros. O Mecão buscando aí a reabilitação, né? Buscando essa primeira vitória no Campeonato Goiano da Divisão de Acesso. Portanto, amanhã, domingão, todas as informações para você, já a partir das 15h03, com toda a equipe esportiva da sua pioneira Eldorado 91,9, tá bom? Semi Nascimento, Cleia Gouveia, Carlos André, Luiz Carlos Lico, Craquetel, ao lado do Mecão, portanto, amanhã, esperando aí uma grande exibição do Mineiros Esporte Clube, claro, e uma grande vitória, né, para realmente buscar aí dar esse pontapé inicial rumo à primeira divisão em 2027. Agora são 10h54, vamos fechar então, Kleber e Cauã com Bruno e Marrone, na sequência, daqui a pouquinho, às 11h40, 11h45, tem a Fran com você aqui na melhor programação, tá bom? Ótimo final de semana, o André volta amanhã então, às 15h, volta amanhã às 15h, com informações direto lá da cidade de Morrinhos para o Jogão de Bola e a narração de Mineiros e Morrinho. Um abraço a você, torcedor, bom final de semana, até amanhã.

0: E vamos juntos rezar o segundo dia da nossa novena perpétua a Jesus das Santas Chagas. E eu convido você a mandar as suas intenções, 41-3221-6060. Rezemos. Por suas santas chagas, suas chagas gloriosas, o Cristo Senhor me proteja e me guarde. Senhor Jesus, foste levado na cruz para que, por vossas santas chagas, sejam curadas as de nossas almas. Eu vos louvo e agradeço pelo vosso ato redentor. Carregaste em vosso próprio corpo os meus pecados e de toda a humanidade. Nas vossas santas chagas, Senhor, coloco minhas intenções, minhas preocupações, ansiedades e angústias, minhas enfermidades físicas e psíquicas, meus sofrimentos, dores, alegrias e necessidades. Em vossas santas chagas, Senhor, coloco a minha família. Envolvei, Senhor, a mim e meus familiares, protegendo-nos do mal. Senhor, ao mostrar vossas santas chagas gloriosas a Tomé e o mandando tocar em vosso lado aberto, o curaste da incredulidade. Eu vos peço, Senhor, permita-me refugiar em vossas santas chagas e, por mérito desses sinais de vosso amor, curai a minha falta de fé. Ó Jesus, pelos méritos de vossa paixão, morte e ressurreição, dai-me a graça de viver os frutos da nossa redenção. Amém. Acompanhe agora esse testemunho que nos foi enviado, e você pode enviar o seu testemunho que nos edifica na fé desta grande devoção de Jesus das Santas Chagas. Acompanhe.
1: Aconteceu com o padre Reginaldo Manzotti, quando eu comecei a escutar a rádio evangelizar, e ele foi uma corda no poço onde eu estava de depressão. Tentei contra a minha vida 5 vezes, e foi ele que jogou uma corda e me trouxe de volta para a superfície do poço. Hoje eu agradeço muito a Deus e a minha família por muita oração por eles, meus amigos, mas a necessidade mesmo foi as orações que o padre Reginaldo fez no dia que ele deu um testemunho de uma mulher que teve o mesmo caso meu. Ela contou o mesmo testemunho e nessa hora eu estava escutando, escutei, chorei muito. E nesse momento que ele fez a oração para ela, eu me possei daquela oração que ele estava fazendo a novena da depressão. E hoje eu sou essa pessoa que eu sou hoje. Graças.

graça se aproxime de vós. O Senhor vos abençoe e vos guarde. Que Ele faça seu rosto brilhar sobre vós. Que Ele se compadeça de vós e vos dê a paz. Em nome do Pai, do Filho e do Espírito Santo. Amém.

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1: Hoje é sábado, um abençoado final de semana para você e para toda a sua família. Está entrando no ar mais uma edição do nosso Minuto Comiva.
2: Olha, na Comiva, cada ingrediente da ração é escolhido por sua qualidade. Com o respaldo da Unifimes, isso mesmo, da nossa parceira Unifimes, nossas rações foram comprovadamente superiores, elevando saúde e produtividade. Fizemos uma pesquisa em parceria com a Unifimes, o qual foram identificados resultados positivos sobre as rações Comiva. Quem comenta sobre este assunto é o responsável técnico da fábrica de rações Comiva, zootecnista Sávio Ribeiro Mota. Acompanhe.
3: A pesquisa ela foi pautada para comprovar o que a Comiva já havia testado no campo, que é uma ração voltada para gado de leite, onde essas vacas consomem apenas este produto. A gente sabe que isso ainda tem uma grande reserva por parte dos produtores que não estão acostumados. Mas essa ração já vem sendo trabalhada na Comiva, nos seus entrepostos, principalmente fora do nosso estado de Goiás, fora da região de atuação, há mais de 2 anos. E a pesquisa aqui na nossa cidade, em parceria com a Unifimes, veio para comprovar o que a Comiva já sabia, que ela dá resultado da produção de leite e saúde para os animais. Quem compara, compra Comiva.
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0: 11:14.
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0: 11:44.
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0: 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Muito bem, no seu rádio, 11 horas e 45 minutos. A partir de agora, o nosso quadro, A Hora do Recado de hoje. Sábado, dia 1º de agosto, né, 2026. Para você que não me conhece, muito prazer, me chamo Franciele Fedekischer e vou estar trazendo as informações diretamente a você. Então vamos com as nossas informações, atenção! O Osmar, casado, sem filhos, procura serviço, está à procura de emprego em chácaras e fazenda como caseiro. Para mais informações, falar com Osmar no telefone 99965-1346. O Edivaldo também está à procura de trabalho, é casado, sem filhos e procura serviço em chácaras e fazendas como caseiro, possui experiência, tá bom? Telefone do Edivaldo é o 99926-5604. E atenção, gente, foi perdido um molho de chaves na rua Ribeirão Alegre. Se encontrar, favor deixar aqui na recepção da Rádio Eldorado FM ou ligue no 99607-7752. Atenção, o Adrian perdeu sua carteira preta de couro próximo ao mercado do vovô. Favor, quem encontrou ou vier a encontrar, entrar em contato no telefone 99960-6348. E atenção, gente, ó, vende-se uma excelente área com mais de 11 mil metros quadrados, situada na Avenida Antônio Carlos Paniago, entrada principal da cidade de Mineiros. Ponto de grande fluxo, visibilidade e localização, perfeito aí para quem busca investir com segurança e alta rentabilidade. É ideal para empreendimentos comerciais, industriais ou residenciais aí. Terreno amplo e estratégico, fácil acesso e grande movimento diário. O potencial aí para construções de galpões, loteamentos, supermercados, postos, centros comerciais e muito mais. Para mais informações, é só entrar em contato no telefone WhatsApp 996997708. Atenção, vende-se uma casa, o imóvel possui 2 quartos, sala de estar, cozinha, banheiro e um terreno nos fundos, no valor de 100 mil. Para mais informações, entre em contato no telefone 999699170. Muito bem, esse foi o nosso quadro A Hora do Recado de hoje. Daqui a pouco, o nosso programa Tarde Total.
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6, no seu rádio são 12:06. Já quero desejar um mês abençoado, cheio de coisas boas pra você, viu? Que seja um mês aí de muita vitória e muitas conquistas pra você. E atenção, gente, já vou mandar meu boa tarde todo especial pra você que se encontra sintonizados nas ondas sonoras da 91,9 FM. Seja muito bem-vindo, seja muito bem-vinda. E hoje tem sorteio, gente, isso mesmo que você ouviu. Hoje aqui no nosso programa Tarde Total tá rolando o sorteio de uma caneca personalizada da sua rádio, do seu programa Tarde Total. 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Somente o nome completo, o telefone, o nome do setor. 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E vamos começar com música, né? Lucas Fernandes, participação de Guilherme Benuto. A música só não marca nós.

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1: Muito bem, beleza, 12 horas e 20 minutos, vamos ver quem passou por aqui. Quem passou por aqui foi Eduardo Costa, com a música Imagina Eu. Ainda teve Túlio Milionário, Casca de Bala, Chão de Avião, com a música Vai Doer. E vamos pro nosso canal interativo, com as nossas participações. Temos participações aqui no nosso canal interativo, vamos ver quem tá com a gente. A Roseli tá na sintonia, tá participando do nosso sorteio. Mandou bom dia, meu nome é Roseli, quero participar do sorteio. Ela tá com a gente no setor Bairro Martins. Boa sorte, Roseli, valeu pela participação, viu? Quem também tá com a gente é o Borolo, tá na sintonia. Oi, Borolo, boa tarde.
2: Boa tarde, boa tarde, boa tarde, Franciele. Manda uma música pra nós aí do Zé Augusto.
1: Ah, qual? Você sabe?
2: O que vale ter tudo na vida.
1: Beleza, mando sim.
2: Aí você manda pra essa turmona aí nossa aí que gosta da música, viu?
1: Beleza.
2: Certo?
1: Certíssimo, Borolo. Valeu pela participação, viu? E ele também tá participando do nosso sorteio de hoje. Borolo tá com a gente no... no setor aí de Vini Espírito Santo. Borolo, boa sorte pra você, tá bom? Vamos ver quem mais tá com a gente. O Jean Carlos tá na sintonia. Tá participando do nosso sorteio. Mandou todas as informações. Ele tá com a gente em Perolândia. E pediu uma música nova de Maria Mendonça. Eu já coloco na sequência, tá bom? Valeu, Jean, pela participação e boa sorte pra você. Abraço também pra Regina. Regina de Freitas tá na sintonia, também tá participando do nosso sorteio. Quem mais? A Lucirene também tá participando, tá com a gente. Deixa eu ver qual que é o bairro. Naves Martins, boa sorte pra você. A Carlúcia também tá participando, tá no setor Naves Martins. Boa sorte, Carlúcia. Vamos ver quem mais tá com a gente. Deixa eu ver aqui. Marcelo Martins, no setor Buena Vista, tá participando do nosso sorteio. Marcelo, boa sorte, viu? Vamos ver quem mais. A Camila também tá participando. Mandou um bom dia, meu nome é Camila, aqui no setor Iores. Gostaria de ouvir uma música hoje. Estou completando mais um ano de vida. Que Deus nos abençoe grandiosamente sempre. Eu gostaria de ouvir a música Anjos Não Tem Cópia, de Gustavo Mioto, por gentileza. E desejou aí um ótimo final de semana para todos. Camila, parabéns para você. Aniversariante do dia, gente. Primeiro de agosto aí, primeiro dia do mês. E é claro que vai ficar as nossas felicitações pra você, viu, Camila? Parabéns, muitas felicidades, muitos anos de vida. Desejo que você consiga realizar todos os seus sonhos. Que Papai do Céu continue te abençoando grandiosamente, guiando todos os seus passos, viu? Feliz aniversário, já vou colocar a sua música na sequência, viu? Vamos ver quem mais tá participando... A Maria Luzia também tá participando. Quem mais? A Lucilaine, no setor Nova República, tá participando aqui, também tá concorrendo ao nosso sorteio. 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Para você que ainda não participou, tô aguardando sua participação, viu? O sortudo ou a sortuda pode ser você. 12 horas e 25 minutos e o nosso programa Tarde Total tem o oferecimento de Sou Mais Pet. 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Esses são os nossos oferecimentos do nosso programa Tarde Total. Então vamos curtindo aí os nossos pedidos musicais. Gustavo Mioto, Anjos Não Tem Cópia, que vai especialmente para nossa aniversariante de hoje, a Camila.

Muito bem, beleza? De Bem com a Vida, 12 horas e 27 minutos, aqui na sua 91,9 FM. E vamos para o nosso canal interativo com as nossas participações. Está rolando sorteio, temos participações aqui. Quem tá com a gente? A Luzeni tá participando. Boa tarde, Luzeni. Seja bem-vinda. Ah, e também vai participar do nosso sorteio e ela tá digitando. Quem também tá com a gente é o Antônio. E ele também tá pedindo música. Ele pediu a música de Gustavo Lima. Termina comigo antes. Já coloco pra você, tá bom, Antônio? Valeu pela participação. Quem mais tá com a gente? Vamos ver quem mais tá participando. A Joyce tá participando. Deixou todas as informações para participar do sorteio de hoje. Tá com a gente no setor Nossa Senhora Aparecida. Valeu pela participação, Joyce. Boa sorte, tá bom? Gente, tem hora que eu respondo vocês e aí eu mando a figurinha, às vezes duplica. Ai, ai. Quem mais tá com a gente? O Gilberto tá participando aqui. Boa tarde, Gilberto. Seja bem-vindo. Quem mais tá com a gente? Vamos ver. A Angélica tá participando. Boa tarde, gostaria de participar do sorteio. É a Angélica, tá com a gente no setor Buena Vista. Boa sorte, Angélica. Valeu pela participação. Quem também tá com a gente? Vamos ver aqui, tem um boa tarde do João Pedro. Oi, João Pedro, boa tarde. Seja bem-vindo, viu? Fique à vontade para participar e interagir. Vamos ver quem mais está participando. A Giselda Brasil tá na sintonia, mandou aquele oiê! Boa tarde, linda. Seja bem-vinda. Simbora, vamos que vamos. Eu vou tocar a Luan Santana daqui a pouquinho pra ela, viu? Porque eu sei que ela é apaixonada nele, mas quem não é, né? Ai, que o Jonas não ouça eu falando isso. Ó, quem tá participando? A Luzeni tá participando do nosso sorteio. Tá com a gente na Avenida Presidente. Portelândia. Boa sorte, Luzeni. Tamo juntas. Quem mais? O Marcos tá participando. Tô de carona com o Marcos. Ele mandou aqui. Marcos, Márcio, eu não entendi sua mensagem. Só que eu sei que eu tô de carona com ele. Tô de carona pelas ruas de Mineiros. Aumenta o som, Márcio. Vamos juntos. E ele mandou até uma figurinha dele aqui. Eu vou salvar, viu, Márcio? Essa figurinha vai rodar aí por Mineiro todo. Quem mais tá com a gente? A Emanuele tá na sintonia. Mandou oiê, boa tarde. Quero participar do sorteio. Tá com a gente no setor Bairro Popular. Boa sorte, Emanuele. Vamos ver quem mais tá participando. É o João Pedro, ele tá com a gente no setor Nova República e quer concorrer à caneca. Boa sorte, João Pedro. Valeu pela participação. Quem mais tá com a gente? A Sandra tá participando. Oi, Sandra. Boa tarde, seja bem-vinda. Tá participando do nosso sorteio. Boa sorte pra você também. Essa caneca tá disputada hoje, hein, gente? Mas a caneca é linda. Ai, ai, tô apaixonada nela. Vamos curtindo aí os nossos pedidos musicais? Daqui a pouquinho eu volto trazendo mais músicas pra você.

Muito bem, 12 horas e 48 minutos. 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
1: Muito bem, beleza? 12 horas e 58 minutos. Vamos ver quem foi que passou por aqui. Cleiton Romário, desacelera esse passo. Ainda teve Murilo Huff e Ana Castela com a música Peça Íntima. E vamos para o nosso canal interativo com as nossas participações. Vamos ver quem tá com a gente participando. A Sueli tá participando, mandou boa tarde, linda. Quero participar do sorteio. É a Sueli Batista, tá com a gente no setor Divino Espírito Santo. Boa sorte pra você, Sueli. Vamos ver quem mais tá com a gente. A Edilene tá na sintonia, mandou boa tarde, Fran. Tudo bem com você? Tudo ótimo, melhor agora, viu? Sou a Edilene Pereira, do Quacol 1. Seu programa tá de parabéns, gostaria de participar do sorteio da caneca. Toca aí pra nós, Coração Vagabundo com Alana Tavares. Ofereço pra quem tá na escuta do seu programa. Valeu, Edilene, pela participação, tamo juntas. Já desejo boa sorte pra você, tá bom? Gente, as figurinhas continuam duplicando, tá bom? Vocês só ignoram aí, viu? Vamos ver quem mais tá com a gente. Deixa eu já colocar aqui o pedido. O pedido da Edilene, Alana Tavares, Coração Vagabundo já tá na sequência. Vamos ver quem mais tá com a gente. O Márcio tá participando do sorteio, né, Márcio? Já desejo boa sorte pra você. Quem mais, quem mais? A Rosalina mandou boa tarde, quero participar dos brindes. Meu nome é Rosalina. Ela tá com a gente no residencial José Maurício Viana. Boa sorte, Rosalina. Boa sorte pra você, viu? Temos mais participações. O Carlos Henrique tá participando do nosso sorteio de hoje. Boa tarde, Carlos. Seja bem-vindo. Só faltou o nome do seu setor. Já manda aqui pra mim, tá bom? Quem mais? O Neilton também tá participando do nosso sorteio. Ah, tá com a gente no setor popular. Boa sorte, Neilton. Tamo juntos. Gente, quem será, hein? Eu tô ansiosa aí pra saber quem será o ouvinte aí que vai ser o sorteado ou a sorteada do nosso programa Tarde Total. Caneca personalizada do seu programa favorito. Bom demais, né? E o ganhador, a ganhadora, eu quero tirar uma foto junto, viu? Já vem preparada aí pra nossa foto. Ó, quem mais tá participando? A Fernanda tá participando. Mandou, quero participar do sorteio. É a Fernanda. Ela tá com a gente na GO341. Já desejo boa sorte pra você, tá bom? Boa sorte, Fernanda. Deixa eu mandar uma figurinha pra ela aqui. Quem mais tá participando aqui do nosso sorteio? Ah, o Borolo também participou novamente. Oi, Borolo, boa tarde.
2: Ô, Franciele, eu de novo. Depois dessa aí, eu quero mais uma, viu? A mulher me ligou aqui e falou que quer ouvir uma musiquinha.
1: Quem que
2: lá te ligou? Da Fazenda Taquara.
1: Quem foi?
2: É a Nadir. E a Esmerinda.
1: Oi,
2: elas querem escutar Benzinho.
1: Benzinho.
2: Com Paulo Sérgio.
1: Tá bom, então.
2: Tem jeito de você passar? Se tiver jeito, você passa. Se não tiver, passa outra, viu?
1: Tem jeito.
2: Aí você manda pra todo mundo que estiver escutando nós.
1: Tá bom.
2: A Nadir que mandou pedir essa música aí.
1: Tá bom, a Nadir e a Esmerinda, né? Valeu pela audiência de vocês. Já vou colocar na sequência também. Vamos ver, tem mais participações aqui? Vamos ver quem tá com a gente. O Gilberto Ramos. Tá aqui no nosso canal interativo, tá participando. Quem mais tá com a gente? A Aline Galvão tá na sintonia. Mandou boa tarde, linda. Quero participar do sorteio. Boa sorte pra você, Aline. Tamo juntas. Vamos ver quem mais. A Emanuele tá perguntando que horas vai ser o sorteio. No finalzinho da nossa programação, tá bom? Lá pelas 14h53, por aí. No encerramento do nosso programa, é o horário aí que eu realizo o sorteio, tá bom? Quem mais? A Edna tá participando. Tá participando do nosso sorteio na Chácara Recanto Natureza. Boa sorte, Edna. Tamo juntas. Vamos ver quem mais tá participando. O Rogério também tá participando, mandou boa tarde, quero participar do sorteio. Boa sorte, Rogério. Tem muitas participações aqui, gente. Então vamos curtindo música? Vamos curtindo aí o nosso pedido musical? Agora quem canta? Alana Tavares, Coração Vagabundo.

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Muito bem, no seu rádio, 13 horas e 21 minutos. Vamos com a nossa reflexão da tarde. Hoje Deus nos concede um novo começo. O calendário mudou e com ele recebemos mais uma oportunidade de recomeçar, corrigir rotas, fortalecer a fé e seguir em frente. Muitas vezes iniciamos um mês carregando preocupações, desafios e até sonhos que ainda não se realizaram. Mas a palavra de Deus nos lembra que a esperança nunca deve ser abandonada, porque Deus continua trabalhando, mesmo quando nossos olhos ainda não conseguem ver. Não importa como foi o mês que passou, se houve vitórias, agradeça. Se houve perdas, aprenda. Se houve lágrimas, confie. Deus é especialista em transformar capítulos difíceis em testemunhos de vitória. Neste primeiro dia do mês, vale a pena fazer uma pergunta. Em quem tenho colocado a minha confiança? Faça essa pergunta para você agora. Em quem tenho colocado a minha confiança? Quando nossa confiança está apenas nas circunstâncias, facilmente desanimamos. Mas quando ela está em Deus, encontramos forças para continuar, mesmo diante das dificuldades, mesmo diante dos obstáculos, mesmo diante da nossa dor. Que agosto seja um mês de decisões sábias, de portas abertas, de saúde, de paz. E acima de tudo, da presença de Deus em cada detalhe da nossa caminhada. Que possamos viver um dia de cada vez, lembrando que Deus já está no amanhã, preparando aquilo que hoje ainda não conseguimos enxergar. Em Lamentações 3, 22 e 23, diz assim: as misericórdias do Senhor são a causa de não sermos consumidos. Elas se renovam a cada manhã. Grande é a tua fidelidade. Se as misericórdias de Deus se renovam a cada manhã, imagine o que Ele pode fazer no início de um novo mês. Ah! Não desista dos seus sonhos. Não permita que o medo seja maior que a sua fé. Continue caminhando, porque Deus honra aqueles que permanecem firmes. Continue, mesmo doendo, mesmo cansado, mesmo desanimado, continue, não pare. Que este mês seja marcado por gratidão, perseverança e confiança no Senhor. E que ao chegar ao último dia de agosto, possamos olhar para trás e reconhecer que Deus esteve conosco em todos os momentos. Porque Ele esteve. Até nos dias que você pensou que estava sozinha. Até nos dias que você pensou que estava sozinho. Ele estava lá. Ele nunca te abandonou. Ele sempre esteve com você. Nos piores momentos. E Ele continua. Então permaneça. Permaneça caminhando. Permaneça. Eu desejo que você tenha um mês abençoado, cheio da graça, da paz e da direção de Deus. Reflita na nossa mensagem de hoje e tenha um mês abençoado.

escuro. 13:36. E vamos para o nosso canal interativo com as nossas participações. Vamos ver quem tá participando com a gente. Ó, o Neilton tá na sintonia. É, deixa eu ver, mandou boa tarde, tudo jóia, gostaria de participar do sorteio. É o Neilton Barbosa, tá com a gente do setor popular. E também tá pedindo uma música. Deixa eu ver, Gustavo Lima. Meu jeito sentir, coloco pra você, tá bom, Neilton? Valeu pela participação e já desejo também boa sorte pra você, viu? O Emerson também tá na sintonia, mandou boa tarde, queria ouvir a música Taça Pranto, de Jean Giovanni, e também participar do sorteio, tá com a gente do setor Cruvinel, bom trabalho aí pra vocês. Valeu, Emerson, pela participação, viu? Já desejo boa sorte e também já vou colocar o seu pedido na sequência, viu? Quem mais? A Andréia tá na sintonia, mandou boa tarde, sou a Andréia. Tá com a gente no setor Mineirinho e também tá participando do nosso sorteio. Abraço pra você. E tá pedindo uma música legal aí pra curtir. André, eu vou colocar na sequência, tá bom? Valeu pela participação. Já desejo boa sorte. Quem mais tá com a gente? Ah, o Carlos Henrique, ele tá com a gente no setor Naves Martins. Valeu, Carlos. Boa sorte, viu? Também quem tá com a gente, o Júnior Pajaú, tá na sintonia. Ah, deixa eu ver, ele mandou, oi minha linda. Ele tá pedindo música do Murilo Ruf. E ele falou aqui, ó, tava na curva do S, fazendo manutenção da BR. E ele mandou a foto aqui, ó. Os caras tudo trabalhando, curtindo a nossa programação. Valeu, Júnior, pela participação, viu? Ah, vou colocar na sequência Murilo Ruf e já desejo aí uma tarde produtiva pra vocês. Ah, quem mais tá com a gente? Deixa eu ver. A Simone tá participando. Boa tarde, seja bem-vinda. Também tá participando do nosso sorteio. A Edilene também tá participando, mandou boa tarde, quero participar do sorteio. É a Edilene Santos, tá participando. Boa sorte, Edilene. Olha, o Renato também tá na sintonia, tá participando do nosso sorteio e também tá pedindo música. Só pra curtir. Mariana Fagundes, participação aí de Lucas Beats, Eu e o Moreno. Coloquei na sequência, tá bom? Valeu pela participação. E pra você que tá chegando agora, gente, corre pro nosso canal interativo, porque tá rolando no nosso programa, tá rolando sorteio aqui no nosso programa Tarde Total, uma caneca personalizada do seu programa Tarde Total. Confere nas nossas plataformas digital, já tem foto, já tem vídeo, tá linda, linda, viu? 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Preparei com muito carinho, especialmente pra você, tá bom? Então vamos curtindo aí os nossos pedidos musicais? No seu rádio, 13:40.

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3: Jump Joias, hora certa, 13 horas e 57 minutos.
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Tá aí os nossos oferecimentos do nosso programa Tarde Total.

Muito bem, beleza? De bem com a vida. 14 horas e 12 minutos aqui na sua 91,9 FM. E vamos para o nosso canal interativo. Temos participações. Quem tá com a gente? A Zeneide tá na sintonia. Mandou: oi, Franciele. Estou ligadinha no Tarde Total. Tá com a gente no Parque do Jatobás. E tá participando aí do nosso sorteio, né, Zeneide? Valeu pela participação, viu? Vamos ver quem mais tá com a gente. O Júnior tá participando. Abraço pra você, Júnior. A Cíntia também tá participando. Mandou boa tarde, quero participar do sorteio. E também quero uma música do Tim Maia. Vou selecionar aqui e já mando pra você, tá bom, Cíntia? Escolheu uma boa dele. Quem mais tá com a gente?

Deixa eu ver. Boa tarde. Gostaria de pedir uma música com Renan e Raí. Tenho e não tenho. Ofereço pro meu pai, José da Silva, na Fazenda Flor do Corrente, e minha mãe, Helena. Gostaria de participar do sorteio. Me manda o seu nome completo, o telefone, se esse não for o seu, e o nome do seu setor, tá bom? Para concorrer ao nosso sorteio de hoje. Vai meu boa tarde especial aí pro José da Silva e a Helena na Fazenda Flor do Corrente. Abraço para vocês, viu? Valeu pela audiência. Quem mais tá com a gente? O Dantinha tá na sintonia. Mandou boa tarde, minha amiga. Manda um alô para todos os ouvintes da 91,9 FM. É o Dantinha e uma moda. Hoje fica por minha conta. Eita, Dantinha, vou colocar na sequência, tá bom? Valeu pela participação. Quem também tá com a gente é a Thailize Silva, no setor São João. Mandou boa tarde e também está participando do nosso sorteio de hoje. Boa sorte pra você, tá bom? Quem mais tá com a gente? O Jefferson tá participando. Boa tarde, tá pedindo música também. De Ana Castela, só eu e você, só pra curtir. Então vamos curtindo aí os nossos pedidos musicais. Daqui a pouquinho eu volto trazendo mais pra você.

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0: Muito bem, beleza? De bem com a vida, 14 horas e 34 minutos. Vamos ver quem passou por aqui. Priscila Senna e Pablo, não me faça chorar. Ainda teve João Lucas Freitas e Kleber e Cauã preso ao seu beijo. E vamos para o nosso canal interativo? Temos participações. Quem tá com a gente é a Lucy. Oi, Lucy, boa tarde.
1: Alô, Fran. Boa tarde pra nós. Como é que tá aí? Chico, bacanizado, testado e aprovado?
0: Uhum.
1: Rapaz, toca uma moda boa pra nós aí, dona Lúcia. Toca pra nós aí, Panda. Eu te seguro. Você pro meu parceiro Giovanni, o Maro, que nós estamos aqui grudadinho, grudadinho, jogando umas massas aqui nas paredes.
0: Oh.
1: E manda um vai trabalhar pro Pajeú, pro Júnior.
0: Rapaz.
1: O Pajeú não tá fazendo nada, só debaixo de uma condicionada nas carretas passar. Fechou, minha filha? Tamo por cá.
0: Fechou, Lucy. Valeu pela participação. Eu não tô nem acreditando num negócio desse, porque agorinha, mais cedo, ele mandou mensagem dizendo que tava lá, ó, trabalhando no rala, no 12. Ê, Júnior, vai trabalhar, menino. Abraço pra você, Lucy. Valeu pela sua participação. Abraço pra você. Ah, eu coloquei na sequência aqui, Panda, eu te seguro. Pra você e a galerinha aí que tá curtindo a nossa programação. Vamos curtir?

0: Muito bem, no seu rádio, 14 horas e 44 minutos. 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

Muito bem, 14 horas e 49 minutos. Atenção, gente, as participações estão encerradas, tá bom? Participações encerradas. Daqui a pouquinho eu volto para a realização do nosso sorteio. Enquanto isso, vamos com os nossos oferecimentos do nosso programa Tarde Total. 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

Muito bem, no seu rádio, Felipe Rodrigo, a música Ignora. 14:55 aqui na sua 91,9 FM. E estamos no momento final do nosso programa, da nossa programação. E chegou a hora aí da realização do nosso sorteio. Quem será o sortudo ou a sortuda de hoje, hein? Valendo aí uma caneca personalizada do seu programa favorito, Tarde Total. Simbora pro nosso sistema, gente. Faltando apenas 4 minutos para as 15 horas. Simbora! Muito bem, já tenho aqui em minhas mãos e é uma sortuda, viu? Essa sortuda tá com a gente no setor Nova República, final do telefone 0779. Começa com a letra L. É a Lucilaine Borges Silva. Parabéns, você foi a sorteada, viu? Ganhou aí essa caneca personalizada aqui do seu programa, da sua rádio. Foi feita com muito carinho e amor, viu? 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E tá aqui, com muito amor e carinho pra você. Parabéns, tá bom, Lucilaine? Pode estar passando aqui na Rádio Dourada FM em horário comercial. Pra tá fazendo a retirada do seu prêmio, tá bom? E se eu estiver aqui, é claro que eu quero tirar uma foto com você, viu? E pra você que não ganhou, não fique triste, não. Porque vou preparar aí vários outros sorteios e com certeza a sua hora também vai chegar. Só não desiste, tá bom? E olha, tem mensagem aqui no nosso canal interativo, ó. A Denilde Oliveira também participou. O Lindomar Oliveira também participou aqui no nosso canal interativo. Mandou boa tarde. Boa tarde, Lindomar. Seja bem-vindo. E o nosso programa Tarde Total vai ficando por aqui, gente. Nosso encontro fica marcado segunda-feira, a partir das 13 horas. Se assim, Papai do Céu, nos permitir. Lembrando que pontualmente às 15 horas vamos com a nossa consagração. E na sequência, Entardecer no Sertão com Gilmar Silva. Trazendo o melhor de sertanejo pra você, viu? Então, um grande abraço, um grande beijo.

0: produção Milícia da Imaculada.
1: Neste mês, a Igreja Católica convida a refletir, rezar e celebrar as vocações: sacerdotal, matrimonial, à vida consagrada e leiga. Também hoje é primeiro sábado do mês, dia de devoção reparadora ao Imaculado Coração de Maria. Em 13 de julho de 1917, anunciou Nossa Senhora em Fátima: "Para impedir a guerra, virei pedir a consagração da Rússia ao meu Imaculado Coração e a comunhão reparadora nos primeiros sábados." E essa devoção revelou a vidente Lúcia em 1925, em Pontevedra, Espanha. Disse-lhe: "Olha, minha filha, meu coração cercado de espinhos que os homens ingratos me cravam com blasfêmias e ingratidões. Tu, ao menos, procura consolar-me e diz que prometo assistir na hora da morte com as graças para a salvação a todos os que no primeiro sábado de 5 meses seguidos se confessarem, receberem a comunhão, rezarem um terço e me fizerem companhia por 15 minutos meditando nos mistérios do Rosário com o fim de me desagravar. Seu coração rodeado de espinhos significam nossos pecados. Nossa mãe pediu atos de reparação com a devoção dos 5 primeiros sábados e nos promete as graças para a salvação. Consagremos-nos a ela e sejamos divulgadores desta devoção e reparadores do seu Imaculado Coração. Amém."
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3: Virgem Imaculada, minha Mãe Maria, eu renovo hoje e sempre a consagração de todo o meu ser, para que disponhais de mim para o bem de todos. Somente peço que eu possa, minha Rainha e Mãe da Igreja, cooperar fielmente com a vossa missão de construir o reino do vosso Filho Jesus no mundo. Para isso vos ofereço minhas orações, sacrifícios e ações. Ó Maria, concebida sem pecado, arrogai por nós que recorremos a vós, e por todos quantos não recorrem a vós, especialmente pelos inimigos da Santa Igreja, e por todos quantos são a vós recomendados. Pela intercessão da Virgem Imaculada, Nossa Mãe, abençoe-vos o Deus Todo-Poderoso, Pai, Filho e Espírito Santo. Amém.

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2: Opa! Chegando para começar a festa sertaneja. Já apertando o play por aqui para abrir a porteira do seu coração, aumentar o volume do rádio. E vamos começar a partir de agora o programa mais sertanejão do Brasil. Brasil. Alô! Sudoeste Goiás. Chegando, trazendo aquele boa tarde especial para você na querida cidade de Mineiros. Para você nas cidades vizinhas, fazendas, chacras, sítios, para você ouvindo aí pela internet, através do nosso aplicativo, nosso site, começando o Entardecer no Sertão, filho. E tudo isso aqui pela sua 91,9 FM. Rádio que está sempre ao seu lado desde 1979. Ali diretamente aqui do estúdio, Helena Paniago, Gilmar Silva te fazendo companhia, vamos juntos aí com muita alegria, música boa, informação, a sua participação tá valendo a partir de agora. É para você participar do programa, é fácil, filho, fácil, fácil. No WhatsApp pode enviar mensagem de texto, mensagem de áudio, o nosso 36720322, tá? Vai participando aí para você pedir modão, mandar abraço, né? Mandar aquele boa tarde especial, falar pra gente aqui. O que você tá fazendo nessa tarde, sabadão? Você tá descansando, você tá trabalhando, tá na fazenda, tá na cidade? Eu quero saber da sua vida, filho. Fala pra mim aí, ué. É, tá doido? Olha, o negócio é o seguinte, hein? 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Aí eu vou te falar o seguinte, essa tarde, sabadão, promete, porque a gente já começa já com tudo, já com pensamento positivo, aquele pensamento que esse mês que tá chegando aí é agosto, hoje é o primeiro de agosto, né? Olha, que esse mês seja um mês abençoado para você, para sua família, na sua casa, no seu trabalho, tudo de bom para você nesse mês de agosto aí, tá? Seja um mês espetacular! Começar com Rick Renner e essa moda aí, quando?

0: musical. Aí eu vou te contar, hein? Chico Rei Paraná, cantando aqui no Entardecer no Sertão, o nome dessa moda aí. Amor Rebelde, vou te contar, hein? Agora caiu a ficha que sabadou. Sabadou, dia de ouvir moda boa e tomar água gelada. É, tem que hidratar, tá calorão, né? Calorão aí marcando 32 graus, vamos tomar água gelada, viu, gente? Pois é, Chico Rei Paraná, Amor Rebelde, então pode ir Bruno Marrone, Baby Comeback, Zezé de Camargo Luciano e ainda o Rick Renner, quando? Daqui a pouco tem mais moda aí. E já começando a atender as participações, viu? Muita gente já passando aqui através do nosso WhatsApp, 36720322, já atendendo as participações. Já envia sua mensagem de texto aí, mensagem de áudio, falando pra mim o que você tá fazendo nesse sabadão, que eu tô curioso pra saber da sua vida aí.
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1: Ótima tarde pra você aí, finalzão de semana de sabadão. Agora são 15 horas e 30 minutos. Olha, hoje, 1º de agosto, parabenizando a você que tá de aniversário hoje. Parabéns aí, feliz aniversário, muita saúde, muita paz, muitos anos de vida. Tudo de bom pra você. Tamo junto aí, festejando com você no seu dia especial aí, tá? Abração. Olha, vamos aqui nas participações. Quem tá passando por aqui pra ouvir modão no Entardecer no Sertão? Eu mandar aqui boa tarde pro... colocar aqui o áudio aqui, filho. O Lindomar Oliveira tá curtindo o programa. Ô, Lindomar, como é que você tá, rapaz? É o cara mais apaixonado, ele tá falando aqui, ó. Ele tá falando, eu não. Ô, Lindomar, boa tarde, como é que tá por aí?
2: Boa tarde, meu jovem.
1: Você tá bom?
2: Tudo bem. Te falar que eu queria ouvir a música do Eduardo Costa.
1: Qual é? Moça.
2: Tem como passar pra gente ouvir?
1: Opa, na hora?
2: Falou, meu parceiro.
1: Valeu, abração, Lindomar. O nome dessa moda aí é Amor de Violeiro, né? Vamos tocar essa moda já já, então, pro nosso amigo Lindomar Oliveira, do setor Cruvinel. Olha, deixa eu mandar um boa tarde também aqui, curtindo o programa. Deixa eu ver aqui, a Josefa Pereira. Boa tarde pra você, Josefa. Tudo de bom? Obrigado aí pelo carinho da sintonia. Quero mandar um forte abraço também ao Jaime Rezende. Tá curtindo o programa? Ô, Jaime, como é que tá por aí? Tudo de bom pra você, pra sua família? Obrigado aí pelo carinho da sintonia. Tamo junto, garoto. Deixa eu ver quem mais aqui. Quem mais tá participando com a gente aqui? Vamos mandar um boa tarde aqui, ó, pra Mariane. Ô, Mariane, tudo bem com você, Mariane? Tá lá na lavanderia, curtindo a programação. Ela mandou uma mensagem bacana aqui. Diz que todos os dias tá curtindo a programação. Tarde total. Ela é fã da Franciele. Field Kischer. Ou é Field Kischer ou é Feld Kischer? Hã? Eu acho que é Feld Kischer, né? Não sei falar esse nome, não. É Franciele. A Mariane diz que gosta de curtir o programa da Franciele todos os dias. E ela diz que tá todos os dias agora, de minuto em minuto, ela tá dizendo: fui! Fui! Abração, Mariane, tudo de bom pra você. Eu mandar uma boa tarde também aqui pra quem mais aqui? Pra Flávia. Ô, Flávia, você tá de folga hoje? Mas de novo, que é isso? A Flávia, no sábado, ela começa aqui no departamento comercial. Ela começa 9 horas da manhã, 9h15 ela sai. Aí é arrochada no trabalho, hein? A Flávia tá curtindo o programa aqui, ela tá dizendo o seguinte: Gilmar Silva, toca o Mirosmar pra nós aí, o Zezé de Camargo e o Luciano, melhor que antes. Quem tá pedindo essa moda é minha sogra. Como é que é o nome da sogra aqui? Deixa eu achar o nome da sogra. Aí a Luciene. Ô, Luciene, como é que tá por aí? Abração pra você, dona Luciene, a Flávia, pra toda a família aí, tá bom? Obrigado pelo carinho da sintonia. Falando em Flávia, deixa eu mandar um abraço pros avós da Flávia lá na região da Corredeira, o senhor Manuel, dona Osília. Tudo de bom pra vocês aí, tá? Um excelente final de semana, que Deus abençoe, tamo junto. E abração pra todos na região aí da Corredeira. Vamos mandar um abraço também aqui, ó, lá no Betel. Deixa eu mandar uma boa tarde aqui pro meu primo Pedro. Rapaz, é um trava-língua. Meu primo Pedro. Tá curtindo junto com a família lá, a esposa Viviane, os filhos o Lucas, o Matheus e o Thiago. Abração pra todos vocês aí. Obrigado pelo carinho da sintonia. E tão pedindo pra ouvir uma moda no sabadão, no Entardecer no Sertão. E tão pedindo pra ouvir um Rio Negro e Solimões. Aí é moda.

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1: 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Muito bem, vamos lá com o Entardecer no Sertão. E agora chegou aquela hora maravilhosa de falar aqui dos oferecimentos do programa Entardecer no Sertão. 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

0: Bom demais ter você aqui com a gente na 91,9 FM. Essa tarde aí de sabadão, finalzinho de semana, a gente curtindo junto aqui a programação. Moda boa, né? De qualidade. Ter as participações aqui é maravilhoso ter você com a gente aqui, tá? Deixa eu mandar uma boa tarde pra Terezinha. Terezinha tá onde? Terezinha Melo. Terezinha Melo tá na cidade de Portelândia. Ô, Terezinha. Terezinha, tudo bem, Terezinha? E ela tá dizendo o seguinte: Uma Silva, tudo bem? É, tô mandando um grande abraço pra sua mãe, né, a dona Geralda, e um ótimo final de semana pra todos, um abraço. E ela tá dizendo: passa uma moda bonita pra nós aí, do João Mineiro e o Marciano, quero oferecer pro meu irmão Edson, e também para todos os flamenguistas, e muito obrigado, Deus abençoe sempre, amém, amém pra nós, Terezinha, obrigado pela sua participação, abração pro Edson Petronilho, pra todos os flamenguistas, obrigado aí pelo carinho da sintonia. Quem tá trabalhando também nessa tarde maravilhosa de sabadão é o Márcio. Ô Márcio, você tá trabalhando hoje? Tá? Aí é potência, hein? E ele tá dizendo: Gilmar Silva, boa tarde, estamos por cá, ligados no Entardecer no Sertão, ouvindo Eldorado, programão pra lá de mão e sai do mato, boi velho. Abração, Márcio, Márcio Souza, motorista de aplicativo, tamo junto, garoto, obrigado pela carona aí. Deixa eu ver quem mais aqui, deixa eu mandar um abraço também aqui, ó, pra lá na Fazenda Oliveira, pra dona Denise, o senhor Sinato, estão curtindo o programa. Tá chovendo aí, Sinato? Como é que tá a chuva aí?
1: Tá chovendo aí, aqui tá chovendo.
0: Não é nada, aqui não tá chovendo também não. Fala comigo, Sinato.
2: Boa tarde, Malcir.
0: Tudo como bem?
2: Como é que tá por aí? Aqui tá tudo bom. Tudo beleza. Ei, Márcio. O que tá acontecendo com a internet? Que a nossa internet tá acabando.
0: Não pode.
2: Toda hora.
0: Não.
2: E nós queremos te pedir uma música aí.
0: Com Pida. Com
2: Prainha, roubando a Goiana.
0: Ah.
2: Ofereceu lá pro Carrijo, o Brega, aqui pra minha esposa e toda a região da Bumbuca. E pra vocês da rádio. E fiquem com Deus.
0: Valeu, abração, dona Denise Sinato, Fazenda Oliveira, roubando a Goiana do Praia e Prainha. Vamos atrás dessa moda já já. Um abração também o Manuel. Manuel tá dizendo: Gilmar Silva, toca moda pra gente aí do Zezé de Camargo Luciano, vivendo por viver. Aqui é o Manuel. Ô Manuel, não vou poder colocar seu áudio aqui no ar não, garoto. Mas senão aí fica ruim pra mim. Mas brigadão, Manuel. Tudo de bom pra você aí. Deixa eu ver quem mais aqui. Ah, quem mais, hein? Vamos mandar uma boa tarde, o Gilberto Ramos, do setor Perobeiras. Alô, Gilberto, como é que você tá? Ótima tarde pra você. Deixa eu ver aqui. Gilberto é corintiano, é o corintiano Gilberto, lá no Jardim das Perobeiras. Obrigado pelo carinho da sintonia. Também tem quem está passando por aqui curtindo o programa. É, deixa eu mandar aqui o boa tarde pro. Rapaz, deixa eu achar aqui a participação pra Elza. O Elza, Elza Moura, né? Elza, como que você está nesse sabadão, Elza? Tudo bem com você? Boa tarde.
3: Hoje, Massiva. Boa tarde, aqui é a Elza Moura. Eu queria ouvir a música do Amado Batista, Borboleta, na melhor de Goiás, Rádio Dourado. Ofereci para todas as pessoas que gostarem do Amado.
0: Oh, Butterfly! Amado Batista, Borboletas, agora 15h59, a moda aí.

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5: Pegando modão, Fátima Leão cantando aqui no entardecer no sertão. Pecado de amor, agora 16:15. Ótimo ataque pra você, tudo de bom.

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0: rapaz, essa moda aí do saudoso João Mulato, né? João Mulato com quem cantou essa moda aí? É o parceiro dele ali, foi o Pardinho, hein, rapaz? João Mulato Pardinho, aí com a parceria aí das Mineirinhas. Cê tá doido, boiadeiro. Quem mais? Toalha Branca do Gini Geno, seguindo seus passos, Peão Carreiro e Zé Paulo, e ainda o Pecado de Amor com a Fátima Leão. Daqui a pouco tem mais modão aí pra nós. Te sigo!
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0: Entardecer no Sertão, agora são 16h30. 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
0: Vamos lá, mandando um abraço pessoal curtindo o programa, mandando um abraço aqui, um boa tarde pro Ivanilson que tá curtindo o programa. Ivanilson, como é que tá por aí? Tudo bem, Ivanilson?
6: Boa tarde, Gilmar Silva. Gilmar, roda a música aí com Trio Parada Dura. Quem ama, perdoa. Ofereço pra galera que tá na escuta, meus amigos, os amigos aqui da Perubeira, o Par Mendes, pra Márcia, lá no setor Duda, no setor Tote, aliás, foi expedita a esposa ali no condomínio Três Barras, pro Pedrinho, a Isoralda, a Emanuela, ali na região dos Pilões, para todos vocês aí da rádio, todos que gostarem da música. Tenha todos uma boa tarde, ótimo final de semana. Tchau e obrigado.
0: Maravilha, Ivanilson. Quem ama, perdoa do Trio Parada Dura. Vamos tocar essa moda já já, tá bom, Ivanilson? Também o João de Mar passando por aqui. Olha lá o João de Mar, como é que tá por aí, João de Mar? Boa tarde.
7: E aí, povo? E aí, ô, melhor do Goiás? Manda aí pra nós aí, Milionário Zé Rico. Ofereço pra todo mundo que tá na escuta do programa nesse momento aí. Um grande abraço aí pra todo mundo aí.
0: Esse é o João de Mar. Abração, João de Mar. Vou trazer o Milionário José Rico, interpretando a moda do Zezé de Camargo Luciano. Você

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1: 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E trazendo modão, hein? Nada mudou de Paulo Paulino. Modão que toca no Entardecer no Sertão pela rádio que está sempre ao seu lado.

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6: Hoje é sábado, um abençoado final de semana para você e para toda a sua família. Está entrando no ar mais uma edição do nosso Minuto Comiva.
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8: A pesquisa ela foi pautada para comprovar o que a Comiva já havia testado no campo, que é uma ração voltada para gado de leite, onde essas vacas consomem apenas este produto. 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

0: Muito bem, começando a hora do recado deste sabadão, né? 1º de agosto, ano 2026. 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E na hora do recado, trazendo a sessão Solicitações de Emprego. E começando aqui o seguinte, olha, o Osmar é casado, ele não tem filhos, ele está à procura de trabalho em chácaras e também em fazendas. Trabalha como caseiro, telefone 64999-651346. Edivaldo, casado, não tem filhos, está à procura de trabalho em chácaras ou fazendas. Trabalha como caseiro e ele possui experiência. O telefone para contato é o 64999-265604. Olha, a sessão de utilidade pública trazendo o seguinte, olha, foi perdido aí um molho de chaves ali na rua Ribeirão Alegre e quem encontrou, vier a encontrar, pode estar deixando aqui na Rádio Eldorado em horário comercial ou ainda ligar aí no número 649-9607-7752. Adrian perdeu a sua carteira preta de couro e perdeu próximo ao supermercado do vovô. Se alguém encontrou, vier a encontrar, o telefone é o 64999-60-6348. Hora do recado, trazendo a sessão de compra-se, vende-se, aluga-se ou troca-se. 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E a hora do recado volta na segunda-feira. Aí na primeira edição, a partir do meio-dia. 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
2: A gente agradece aí o carinho da sua sintonia, tá? Obrigado aí por você estar acompanhando aqui a 91,9 FM. Gosta de modão? Então tá no lugar certo, né? O programa Entardecer no Sertão, trazendo moda boa pra você curtir aí com toda a família, ou sozinho mesmo, no trabalho, ou em casa, na fazenda, onde quer que você esteja, curtir modão sertanejo de qualidade é bacana, né? Aqui pra sua 91,9 FM.
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2: É a Rádio Eldorado, bicho. Rádio que está sempre ao seu lado desde 1979. Olha, comunicando diretamente aqui do estúdio Helena Paniago, Gilmar Silva fazendo companhia. Vamos juntos aí, essa tarde maravilhosa de sabadão e tarde calorenta, né? Temperatura em Mineiros marcando nesse momento 32 graus. Rapaz do céu! Deixa eu trazer a moda aqui, deixa eu trazer uma moda aqui agora. Essa moda foi pedida aqui do nosso amigo o Sinato, né? O Sinato lá na Fazenda Oliveira, o Sinato, Dona Denise, estão lá curtindo o programa, região da Mumbuca. Ó, praia aí, ó, roubando a Goiânia.

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2: Hoje é sábado, um abençoado final de semana para você e para toda a sua família. Está entrando no ar mais uma edição do nosso Minuto Comiva.
3: 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Acompanhe.
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6: Agora 17:23.
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6: É o Entardecer no Sertão. Pá, pá, pá, pá, pá, pá, pá, pá. Vamos lá, te mandar um abraço pessoal aqui que tá acompanhando o Entardecer no Sertão, pedindo pra ouvir uma moda bacana. Deixa eu mandar uma boa tarde aqui pro Regivaldo. Regivaldo tá lá no setor Leontino, curtindo o Entardecer no Sertão. Tá dizendo o Gilmar Silva, boa tarde. Ô Gilmar Silva, quero ouvir uma moda aí. É com o de Paulo Paulino. E o nome da moda é Quando Voltar o Passarinho. Positivo! Abração, Regivaldo. Vou trazer essa moda.

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5: Pela sua 91,9 FM. 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Deixa eu mandar um abraço aqui, ó, curtindo o programa. Quero mandar uma boa tarde pra Elisene. Elisene, como é que você tá? Tudo bem? Elisene, você tá sumida. Você tava de férias, Elisene? Ótima tarde pra você. Obrigado aí pelo carinho da sintonia.

0: Quero também o Reginildo. Reginildo também tá passando por aqui, dizendo boa tarde, Mar Silva. Toca aí um Zezé de Camargo e Luciano, o nome da moda é Brigue Comigo, Mas Não Vá. E ele tá oferecendo para a esposa, a Lilian, tá lá no setor Buena Vista. Maravilha, abração para você, Reginildo, para Lilian e para todos do setor Buena Vista. Também curtindo o programa, o Divino. O Divino tá passando por aqui pedindo para ouvir o modão das Irmãs Freitas, né? Ô Divino, como é que tá por aí? Boa tarde.
1: Boa tarde, Marcinho. O Marcinho, por gentileza, passa aquela música das Irmãs Freitas, do Canavial, né? Canavieiro. Araguaia. É, Araguaia. Pra Tia Aline, tá bom? Tia Aline e seu João Marcelino, beleza? E muito obrigado. E que Deus abençoe vocês tudo aí da equipe.
0: Opa, amém! Abração, Divino, obrigado! É pra Tia Aline e o seu João, é a Canoeira do Araguaia, modão com as Irmãs Freitas, e modão é no entardecer no sertão.

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4: Hora certa, agora 17:49.
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0: Ô Maria Gomes, como que tá por aí, Maria Gomes? Boa tarde.
2: Boa tarde, Márcio. Quero ouvir uma música, Só Levanto, Só Leni, Minha Decisão. Só pra curtir mesmo, pra todos gostar da música.

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1: Momento da Ave Maria. Pedimos licença para entrar no recinto do seu lar, do seu estabelecimento comercial, no seu carro, na sua fazenda, pela internet, onde você estiver, para orarmos juntos, agradecendo ao Senhor por mais um dia que termina. Hoje vamos refletir sobre o Evangelho de Mateus, capítulo 13, versículos 54 a 58. Naquele tempo, dirigindo-se para a sua terra, Jesus ensinava na sinagoga, de modo que ficavam admirados, e diziam: de onde lhe vem essa sabedoria e esses milagres? Não é ele o filho do carpinteiro? Sua mãe se chama Maria e seus irmãos não são Tiago e José, Simão e Judas? E suas irmãs não moram conosco? Então, de onde lhe vem tudo isso? E ficaram escandalizados por causa dele. Jesus, porém, disse: um profeta só não é estimado em sua própria pátria e em sua família. E Jesus não fez ali muitos milagres, porque eles não tinham fé. Palavra da salvação. Glória a vós, Senhor.
2: O anjo do Senhor anunciou a Maria e ela concebeu do Espírito Santo. Ave Maria, cheia de graça, o Senhor é convosco. Bendita sois vós entre as mulheres, bendito é o fruto do vosso ventre, Jesus. Santa Maria, Mãe de Deus, rogai por nós, pecadores, agora e na hora de nossa morte. Amém. Eis aqui a serva do Senhor, faça-se em mim segundo a vossa palavra. Ave Maria, cheia de graça, o Senhor é convosco. Bendita sois vós entre as mulheres, bendito é o fruto do vosso ventre, Jesus. Santa Maria, Mãe de Deus, rogai por nós, pecadores, agora e na hora de nossa morte. Amém. E o Verbo se fez carne e habitou entre nós. Ave Maria, cheia de graça, o Senhor é convosco. Bendita sois vós entre as mulheres, bendito é o fruto do vosso ventre, Jesus. Santa Maria, Mãe de Deus, rogai por nós, pecadores, agora e na hora de nossa morte. Amém. Rogai por nós, Santa Mãe de Deus, para que sejamos dignos das promessas de Cristo para sempre. Oremos. Infundi, Senhor, nós vos rogamos a vossa graça em nossos corações, para que nós, conhecendo pela anunciação do anjo a encarnação de Jesus Cristo, vosso Filho, por sua paixão e morte de cruz, cheguemos à glória da ressurreição. Pelo mesmo Cristo, nosso Senhor. Amém.
3: E os discípulos olharam para Jesus e perguntaram: Senhor, ensina-nos a orar. E naquele monte, Jesus mostrou que oração não precisa ser complicada, só precisa ser verdadeira.

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5: Opa, entardecer no Sertão, agora são 18 horas e 9 minutos, é a noite de sabadão que tá chegando aí, é a partir de agora aí, então, as modas que toca aqui no Entardecer no Sertão, já é na noite. Rapaz, o sol tá de fora ainda, né? Tá doido aí. Olha, a gente vai agradecendo pelo carinho da sua sintonia, pra você que tá ligadinho aqui na 91,9 FM, né? Você que tá aí depois de um dia de trabalho, muita gente trabalhou hoje, chegando em casa pra descansar, curtindo aqui o programa, tamo junto aí, um bom descanso pra você. Pra você que tá indo trabalhar também agora, nesse horário, pessoal no trânsito aí da nossa querida cidade de Mineiros, pessoal que tá viajando, passando nas rodovias aí da nossa região, aquele abraço, obrigado pela carona, tamo junto. Olha, diretamente aqui no estúdio, Helena Paniago, Gilmar Silva te fazendo companhia com o programão Entardecer no Sertão, em nome de Construmais, Amigão Pneus e também de Óticas Diniz. Tá valendo as participações, pode ficar à vontade pra você participar aí no 36720322, colocar os modões mais apaixonados do Brasil! Vamos trazer moda aí!
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5: É o Giligeno, você é meu encanto!

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moda aí no Entardecer no Sertão. Barreirito cantando por aqui. O nome dessa moda aí é Cadeira Amiga. Também o Geraldo Viola e Dino Guedes, Caçador, Buscando Perdão, Trio Parada Dura, Brigas Milionárias, José Rico. E ainda teve mais aí, foi o Boiada Cuiabana, né, do Tião Carreiro, Pardinho. Você é meu encanto do Gini Gênesis. Vamos lá!

0: 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Vamos tocar modão aqui e oferecer aqui pra Carme Luzia, que tá curtindo o programa. Carme Luzia tá lá no setor São João. Abração pra você, Carme Luzia. Excelente final de semana. Também passando por aqui e participando conosco, o Cláudio. Alô, Cláudio, como é que você tá? Boa noite.
1: Alô, Gilmar, tudo bem? Boa noite. O programa é uma maravilha, quero ver pra gentileza. É Bruno Marrone, homem do meu tempo, Santa Vieta, simbora, 91,9, a melhor da região. Obrigado, tchau.

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4: Programão Entardecer no Sertão, deixa eu mandar um abraço aqui, um boa noite pro Francisco, tá lá na fazenda, Francisco, curtindo o programa e quer ouvir modão. Francisco, como é que tá por aí? Fala comigo.
5: Boa noite, Gilmar Silva, é o Francisco, fazenda São José, bom, firme?
4: Opa, toda vida.
5: Queria ouvir a música, Irmãs Freitas, Copo de Cerveja. Vamos que vamos, primeirão. Estamos começando aí o agostozão, né? Que traga muita bênção e paz para nós.
4: Amém.
5: Né? Possamos trabalhar de boa, sossegado, livre de tudo quanto é ruim.
4: Exatamente.
5: E vamos que vamos, né, filho? Queria tirar folga, mas ninguém me deu folga, trabalhar.
4: É isso aí, Francisco. Tudo de bom para você, Francisco. Obrigado pela sua participação, excelente final de semana. E a gente já tá finalizando aqui o programa, né? Vamos deixar essa moda aí que o Francisco pediu, modão. As Irmãs Freitas, Copo de Cerveja. E agradecendo pelo carinho da sintonia, pelas participações, estarei de volta, assim se Deus permitir, na segunda-feira a partir das 15 horas e eu te espero. Para você, excelente noite, sabadão, excelente final de semana. Fique com Deus. Tchau.

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